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5: O governo federal arrecadou R$1,780 bilhões em imposto de importação sobre encomendas internacionais nos quatro primeiros meses de 2026. O valor representa um aumento de 25% em relação ao mesmo período do ano passado e é o maior da série histórica para o período. A cobrança ficou conhecida como taxa das blusinhas e passou a valer em 2024 para compras internacionais de até $50 em sites e plataformas online. A medida foi criada para reduzir a diferença tributária entre produtos importados e indústria nacional, mas divide opiniões. Enquanto representantes do comércio e da indústria defendem a taxação para proteger empregos e a produção brasileira, muitos consumidores criticam o aumento dos preços em compras de baixo valor. O ministro da Fazenda, Dário Durigan, afirmou que o governo discute possíveis mudanças na cobrança, mas garantiu que o programa Remessa Conforme será mantido.
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0: terça-feira, chegamos com o nosso Top Tunes. É terça-feira, hein, meu filho? Vamos aí! Aqui é Rodrigo Campos dentro do seu radinho, bora curtir? Você gosta, né? Hoje vai ter Cleiton e Romário, gente! Vou tocar Lola Young. Sabe quem eu vou tocar hoje? Glória Groove!
1: Eu vou gritar bem alto, que é pra todo mundo.
0: Você gostou? Pequenos spoilers, né? Pequenos spoilers. Só o que tá vindo por aí. Pra abrir os trabalhos tem Danilo e Davi.

Gente, Gina Garcia tá mostrando pra todo o Brasil que o seu talento é gigantesco e vai muito além de ser a mãe da Glória Groove, ao consolidar uma carreira solo cheia de brilho e personalidade. Depois de décadas sendo uma das backing vocals mais respeitadas do país e trabalhando com grandes nomes da música, ela finalmente tá colhendo os frutos de se lançar na frente dos palcos com um projeto que é a sua cara aos 39 anos. Vem muita novidade boa da Gina Garcia por aí, hein, turma? Simbora! Tony.

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3: A China confirmou que o presidente dos Estados Unidos, Donald Trump, fará uma visita de estado ao país entre os dias 13 e 15 de maio. Segundo o governo chinês, Trump e o presidente Xi Jinping devem discutir temas importantes das relações entre os dois países, além de questões ligadas à paz e à estabilidade global. O porta-voz do Ministério das Relações Exteriores da China disse que Pequim está pronta para ampliar cooperação com os Estados Unidos, mesmo em um cenário internacional considerado turbulento e complexo. A visita acontece em meio a um impasse entre Estados Unidos e Irã para tentar encerrar a guerra no Oriente Médio. A situação pode gerar novas tensões, já que a China é um dos principais aliados do governo iraniano.
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6: 9:35.
7: Eu voltei, aqui é Rodrigo Campos, dentro do seu radinho. Bora continuar o nosso Top Tunes? Agora

0: O prêmio Sim à Igualdade Racial foi o palco de um encontro épico que reuniu o nosso eterno Pericão ao lado de nomes fortes da nossa música, da nova geração, como Duquesa e a Júlia Costa, mostrando a força da música preta brasileira. Olha, o Pericles mais uma vez deu um show de carisma e talento, reforçando o seu papel como uma das maiores referências, né, de resistência e sucesso no nosso país. Aí!
1: Doutor

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7: Dez e quatro.
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8: Dez e trinta e cinco.

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2: Uma comitiva de deputados do Parlamento Europeu está no Brasil para discutir os primeiros passos do acordo entre a União Europeia e o Mercosul, que entrou em vigor provisoriamente no dia 1º de maio. A visita marca o início da implementação prática do tratado negociado ao longo de 25 anos. Os parlamentares europeus se reuniram com autoridades brasileiras, como o vice-presidente Geraldo Alckmin, o presidente da Câmara Hugo Mota, além de representantes do governo, do Congresso e do setor empresarial. Segundo o chefe da delegação europeia, o objetivo é garantir que o acordo gere resultados positivos já nos primeiros meses e ajude a reduzir críticas dos dois lados. O tratado prevê redução de tarifas em cerca de 91% dos produtos comercializados entre os blocos.
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4: 11:03.

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1: Aqui na Metropolitana, nosso Cebolão marcando 5 horas em ponto. Bom dia!

0: Hoje é quarta-feira, dia 13 de maio, ano 2026. Tá começando por aqui mais uma Amanhecer Sertanejo. Vamos juntos até às 8. Bom dia, amigo trabalhador, amiga trabalhadora. Bom dia, você que já acordou, descolou o capim dos olhos, tá na sintonia aqui da 92.5. É o Amanhecer Sertanejo que tá começando, viu? Junto aí com você, com muita moda boa sertaneja, dicas de economia, a sua participação através aqui do nosso 44-2020-9200. Pode mandar aqui o seu bom dia, pode mandar a sua mensagem, o seu pedido musical, tendo a moda aqui, a gente já manda aí pra você, viu? Áudio, procure mandar aquele áudio curtinho com no máximo 30 segundos para ficar bem bonito mesmo aí no seu rádio, né? Bom dia!
1: Bom dia, amigo!
0: Bom dia, bom dia, bom dia, meu amigo, bom dia, meu irmão, bom dia, aniversariante do dia 13 de maio, dia de Nossa Senhora de Fátima, né? Bom dia! Bom dia, amigo trabalhador, amiga trabalhadora. É, tamo por aqui, falo do estúdio da Metropolitana na Rua Paraná, em Cruzeiro do Oeste. E você aí acompanhando a gente na região noroeste do estado do Paraná, onde quer que você esteja acompanhando aí pelas ondas do rádio, ou você de perto, ou de longe, ou de mais longe ainda, que acompanha a gente aí pelas ondas do rádio, é pela internet. Bom dia, bom dia! Que a sua quarta-feira seja bastante produtiva. Agradecendo a Deus, então, pelo dom da nossa vida, pela nossa saúde, pelo nosso trabalho, pelo alimento que nos sustenta, pelo teto que nos abriga, pelo sol, pela chuva, por tudo de bom. Graças a Deus, tamo vivo, tamo junto. Isso aqui do Amanhecer Sertanejo na Metropolitana FM. 5:02 agora. É, alô Maria, bom dia, tudo bem? Lá no Geni Alves, ela já tá mandando o zap aqui, ó, pedindo música Menino do Sexto. Vamos tocar pra ela, né? Com Lourenço e Dorival, viu? Ô Maria, mandando pra mim aqui, pra família. Agradeço, hein? Sua audiência, sua participação. Bom dia, tudo de bom aí. Uma ótima quarta-feira, né? Isso, grande abraço. Então tá aí, ó, já vamos tocar pra ela. Antes eu vou trazer aqui a música do Gini Geno, Nossa Senhora, né? Porque hoje, vamos ver, hoje comemora-se o dia do zootecnista, hoje é dia do cozinheiro, dia do automóvel, dia da fraternidade brasileira, dia da estrada de rodagem, dia da abolição da escravatura, né? Dia internacional do pugilista. E a santa do dia, Nossa Senhora de Fátima, padroeira de Cruzeiro do Oeste, hoje feriado, né? Aqui em Cruzeiro. Feriado no município de Cruzeiro do Oeste e outros municípios aí que tem como padroeira Nossa Senhora de Fátima, hoje feriado, né? Então, já que hoje é dia de Nossa Senhora de Fátima, vou começar o programa com a música aqui do Gino e Geno, Nossa Senhora Aparecida, né? E depois a gente já roda aí Menino do Sexto lá pra Maria, lá no Geni Alves, que tá na sintonia aqui da nossa programação Amanhecer Sertanejo. Já vamos mandar um áudio pro ar, a gente já enfileira três modas aí, né? Alô, bom dia!
2: Ô Luiz, bom dia!
0: Bom dia!
2: Eu queria aquela música do Sérgio Reis, Panela Velha, que faz
0: comida boa. Isso, Panela Velha. Vamos tocar aí.
2: Sérgio Machado, e põe aquela Pegada de Amor.
0: Não, tá tudo certo. Vou
2: oferecer pra Nenê, pro João Carlos Vera Luz, pro Cida Clarice, pra Bete, pro Nelson, certo. Pro Damião, pro Tidão, pro Ailton, pro Valmir, pro Eduardo. E para todos os vídeos. Falou, Luiz.
0: Falou,
2: tchau.
0: Tchau. Abraço, viu? Bom dia, uma ótima quarta-feira. Bom feriado aí, viu, Nenê? Agora 5:04, a hora certa, 5:04.

0: Panela Velha, né? Você ouviu aqui com o Sérgio Reis da nossa programação. Teve também o Menino do Sexto, Lourenço Dorival e Nossa Senhora Aparecida do Gino e Geno aqui na nossa programação. Agora 5:16, a hora certa. Bom dia.
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0: É aqui na 92.5, Amanhecer Sertanejo. Vamos dar uma passada na previsão do tempo?
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0: É, vamos dar uma passada aqui na previsão do tempo até o início da próxima semana aqui, né? Até domingo, viu? Hoje, quarta-feira, dia 13, sol com algumas nuvens, período de céu nublado, noite com algumas nuvens também deve aparecer, mas sem chuva, viu? Sem chuva. Lua minguante. Sol nasce às 6:57, vai se pôr às 17:59. Vento soprando de mansinho, 2 km/h, viu? Umidade do ar está em 80%. Temperatura entre 10 e 23 graus hoje para nossa região, viu? Vamos ver aqui amanhã. Amanhã é quinta-feira, dia 14. A temperatura fica entre 11 e 23 graus, sem previsão de chuvas também. Para sexta-feira, aí tem aqui uma possibilidade de chuva, para sexta já, né? Sexta no finalzinho da tarde, 70% a chance de chuva, 1 mm. E aí a pessoa fica preocupada. E é o frio? Frio, nem tanto, né? Vai ficar entre 15 e 21 graus a temperatura, mais ou menos nessa base, né? Mesmo se chover na sexta-feira. Aí sábado também tem uma possibilidade de chuva, sábado um pouquinho mais, né? 80%, 3 mm. E a temperatura entre 17 e 21, né? Tá bom também, né? Não vai fazer aquele frio. Vamos ver o domingo, para começar a outra semana. Domingo, a temperatura entre 17 e 23 graus, com a possibilidade, viu? Com possibilidade de chuva também, né? 80%, 8 mm, viu? Então tá aí. Esta é a previsão para os próximos dias, com possibilidade de chuva aqui de sexta-feira à tarde até o domingo. Vamos aguardar então, viu? Vamos aguardar então. Já choveu bastante, né? A semana aí, isso, a semana que terminou, né? Choveu bastante, graças a Deus. Vamos seguindo por aqui, 5:18, a hora certa na programação. Alô, meu amigo Roque, bom dia. O Roque lá no Santa Olga, ele tá na sintonia, quer ouvir a moda do Tonico Tinoco, Aparecida do Norte. Vamos tocar para ele. Um abraço, viu, Roque? Mandando para todos os amigos na sintonia do programa, para a família também, né? Um abraço lá para dona Valdeci, lá pro Marco, pra Vera, Famiagem no Santa Olga, os amigos aí, tudo de bom, viu? Valeu, Roque, tudo de bom, amigo. Obrigado, hein, pela sintonia aqui na nossa programação Amanhecer Sertanejo. Vamos ver quem mais está na sintonia participando, né? Deixa eu mandar alô lá pro meu amigo, né? Pro nosso amigo Pedro lá de Tupéva, tá na sintonia. Alô, Pedro, né? Abraço, hein? Tudo de bom. Obrigado pela sintonia com a gente, o Amanhecer Sertanejo. Daqui a pouco atendo a participação dele, o Milton de Nova Olímpia, a Maria aqui no centro de Cruzeiro do Oeste, tá pedindo também música. Abraço aí, viu? Vamos falar com esse caboclo aqui, ó. Alô, bom dia.
2: Bom dia, Luiz Mendes. Clodoaldo na voz.
0: Ô, Clodoaldo, bom dia. Queria
2: mandar a próxima moda aí pro nosso amigo Osmar Buxudo aí da Copa.
0: Ô, Buxudo.
2: Do Cruzeiro do Oeste. E pra toda a famiagem aí.
0: Isso.
2: Pra minha comadre Gislânia, minha afilhada Maísa, o Derek e todo mundo que estiver ouvindo aí.
0: Tá bom, então, beleza.
2: Coloca aí. Breno Reis, Marco Viola, Chamada a Cobrar.
0: Chamada a Cobrar.
2: Beleza, joia?
0: Beleza, joia.
2: É nóis.
0: Falou, Clodoaldo Bispo.
2: Abaixa a agulha que a moda é boa.
0: Boa demais da conta, né? Tudo de bom, viu? Obrigado pela sintonia com a gente aqui, o Amanhecer Sertanejo, hein? Bom dia, bom dia. Quem mais tá participando aqui, ó? Toca aí Frio da Madrugada. Ô, barbaridade. Bom dia, quem que tá mandando, né? Quem que tá mandando aqui, ó? Tá oferecendo para quem? Lá para o Joaquim, né? Isso, Joaquim tá lá no tirando o creme da mimosa, na ordenha do gado. Ô, barbaridade, é o Cleiton Marquezine. Ô, Cleiton, bom dia, Cleiton, do Jardim Cruzeiro, hein? Cruzeiro do Oeste, lá pro papai Joaquim. Alô, Joaquim, lá na Marieta. Alô, Nair, bom dia. Tudo de bom, viu? Uma ótima quarta-feira para vocês aí. Obrigado pela sintonia, sempre antenado aqui da Metropolitana também. Valeu, hein? Pessoal do Jardim Cruzeiro, da Estrada Marieta, obrigado pela sintonia com a gente. Isso aí, uma ótima quarta-feira. Vamos trazer então a moda aqui da saudosa dupla Tonico e Tinoco, na nossa programação, lá por Rock.
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Breno Reis e Marco Viola, Chamada a Cobrar, você ouviu aqui na programação, chama, né? Chamada a Cobrar, atendendo aí o nosso ouvinte, o Clodoaldo. 5:26, ô Cleiton, já toca aí o Frio da Madrugada, beleza? Abraço pro Cleiton, pra família, lá no Jardim Cruzeiro, papai Joaquinha, né? Lá na Estrada Marieta, Fabiagem toda aí. O Samuel lá no Butantã, em São Paulo, capital, tá pedindo a música Relembrando do Liu e Léo. Mandando para todos os amigos de perto e de longe, a todos que estão na sintonia, ouvindo aqui o Amanhecer Sertanejo. Vamos trazer então essa moda do Liu e Léo, né? Relembrando, vamos relembrar, vamos recordar. 5:27.

0: Léo, relembrando, você ouviu aqui na programação, viu? Tudo de bom aí, amanhã de quarta-feira. Vamos seguindo por aqui, eu vou com um giro comercial. É rapidão, viu? Rapidão. É 3 minutos e eu já volto com mais Moda Boa, atendendo mais participações aqui do nosso 2020-9200. Fica ligado. 5:30, hein? 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
7: Olha a hora, 5:35, 5:35.
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7: Bom dia! Bom dia! Ótima quarta-feira pra você, né? Bom feriado pra você de Cruzeiro do Oeste e outros municípios aí com Nossa Senhora de Fátima Padroeira. Pérola também é, né? Alô, Pérola! Pérola também lá, Nossa Senhora de Fátima Padroeira. Um abraço pessoal de Pérola, né? A Maria, o Zé Aparecida, a Micaele, pessoal de Pérola sempre acompanhando aqui também a nossa programação Amanhecer Sertanejo, né? Isso aí, maravilha. Alô Maria do Centro de Cruzeiro do Oeste, tá pedindo Cabelo de Samambaia, vamos tocar pra ela, né? Gino e Geno, né? Gino e Geno, Cabelo de Samambaia, beleza? 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Isso aí, ó, pedindo a canção Jantar para Jesus, oferecendo para todos nós aqui do rádio, pros amigos, clientes lá do Edu Material de Construção. Valeu, Edu, parmeirense, hoje tem Parmeira, né? Isso, aquele jogo da volta aí da Copa do Brasil, rapaz, já começa o jogo ganhando de 3-0, né? Aí é bom, hein? Ô, Edu, obrigado, hein, pela participação, pela sintonia e bom trabalho, viu? Alô, Edna, alô, Toim, bom dia, tudo bem? Abraço, Edna, o Toim, lá aqui em Cruzeiro, na sintonia. Ela manda aqui, bom dia, Luiz, você não tá mais fazendo o programa à tarde? Tamo, mas só que é só das 5 às 6, viu? Só das 5 às 6 à tarde. Tá legal, Edna? Viu, Toim? Só que hoje a gente não vai estar fazendo, hoje à tarde é folga, viu? Isso aí, mas amanhã vamos estar, das 5 às 6 da tarde só, tá? Uma horinha. Valeu, Edna, tudo de bom. Alô, ô Nicola, lá em Nova Olímpia, tá na lida, no trabalho, acompanhando aqui a programação, hein? Valeu, bom dia, bom dia. Obrigadão pela sintonia com a gente, viu, Nicola? Em Nova Olímpia, tudo de bom aí. Ótima quarta-feira para vocês, hein? Alô, bom dia.
10: Olá, meu querido e abençoado amigo Luiz de Mendes.
7: É
10: bom
7: nós.
10: Dia, bom tudo dia. Bom, tudo na santa paz, tudo
7: Graças
10: certinho.
7: Graças a Deus, né?
10: Ô, Luiz, a pessoa não veio aqui procurar o celular ainda. Dá um alô aí, meu filho.
7: É.
10: Eu sei que o nome da pessoa é Ana.
7: Ana. Oi, Ana.
10: É Ana não sei o que, não sei o que, de Souza.
7: Ana não sei o que lá, não sei o que lá.
10: O celular tá aqui em casa, só que tem que falar o nome, o número, quer dizer, a cor do celular, né? E da capinha.
7: Certo.
10: É a Ana não sei o que de Souza. Tem um cartão de crédito e tem R$10 aqui dentro.
7: Opa.
10: E foi achado aqui de frente ao Colégio Estadual. E a gente mora de frente ao Colégio Estadual. Dá um alô aí, nego, velho.
7: Então tá dado alô.
10: E quero mandar a programação pra todos esse povão querido e abençoado, pra você.
7: Obrigado.
10: Pro meu grande amigo Paulo Silva, enfim, pra todo mundo. Manda aí pra nós aí uma paixão desenfreada.
7: Um
10: grande abraço.
7: Fica com
10: Deus e que Deus abençoe.
7: Valeu, tudo de bom. Obrigado pela sintonia aqui na nossa programação, viu? Então, Ana, né? No sobrenome não tem de Souza, só tem de Souza, né? Ela perdeu o celular, né? Ou alguém perdeu o celular aí. Frente Estadual. Tá lá na casa então, viu? Frente Estadual. É só buscar lá. Tem que falar a cor do celular e a capinha, né? Isso aí. Valeu, Guaxupé. Abraço, hein? É, vamos seguindo por aqui com a nossa programação. Ô Cleiton Marquezine, já vamos tocar o Frio da Madrugada aí pra você também, viu? Obrigado pela sintonia. Pro Cleiton, a família, a Dayana, a esposa, as filhas, no Jardim Cruzeiro, lá pro papai Joaquim, mãe Nair. Isso aí, pessoal, a Fabiage toda antenada aqui na nossa programação. Vamos chacoalhar o pé da roseira. 5:39.

0: É o Rio Negro e Solimões com o frio da madrugada. Você acompanhou aqui na programação. É agora 5:49, viu? 11:46 a hora certa. Isso aqui na nossa programação, viu? Muito bom dia. Você que tá antenado, você que já fez aquele cafezinho, é, você que tá na sintonia aqui da nossa programação, preparando aí a jornada de trabalho, é, você de Cruzeiro do Oeste que hoje tá de boa, né? Mas ouvindo aqui a nossa programação, ou você que mesmo no feriado hoje em Cruzeiro trabalhando, já vai pra lida, pro trabalho, tudo de bom, vai rodar as bitoneiras. Abraço, viu? Bom dia!
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0: Muito bem, a pessoa do celular aí que comunicou, né? Que a Ana, nome da pessoa, diz que tá lá na capinha do celular, Ana MC Souza, né? Então deve ser aí, Ana, né, MC Souza, viu? Isso aí, que perdeu aí o celular, tá lá em frente o colégio estadual, viu? Então tá aí, só procurar por lá, mas diga lá, né, a cor do celular da capinha, né, pra pessoa entregar. Diz que tem 10 pila, né, na capinha e mais um cartão de crédito. Isso aí. Vamos seguindo por aqui com a nossa programação. Deixa eu mandar um alô pro meu amigo Abraão. Alô, Abraão Rodrigues em Umarama. Ô, parmeirense, tudo de bom? Bom dia. Ótima quarta-feira para vocês aí, viu? Obrigado pela sintonia aqui na nossa programação, viu? Amanhecer o sertanejo. Alô, Reginaldo, bom dia. Ah, esse aqui, ó, quem que tá participando? Esse aqui é o Vanderlei Chaves. Ô, Vanderlei, bom dia. Vanderlei Chaves, bom dia, tudo bem? Abraço, também tá antenado com a gente, o Amanhecer Sertanejo. Tudo de bom, viu? Obrigadão pela sintonia aqui na nossa programação. Ótima quarta-feira. Vamos ver quem tá na sintonia aí, mandando zap. Alô, bom dia!
2: Bom dia, bom dia. Aqui de Novo Horizonte do Sul, na escuta da Metropolitana.
0: Oh,
2: toca aí os dois mineiros, ah. Caboclo Contente.
0: Ô, oh, Caboclo Contente, hein? Esse aqui é o Hélio Reginato. Alô, Hélio Reginato, lá de Novo Horizonte do Sul, no Mato Grosso do Sul. Bom dia! Já o Caboclo Contente vai passar por aí, viu? Abraço, hein? Tá na lida já também. Obrigado pela sintonia aqui no Amanhecer Sertanejo. O Cido, bom dia, Cido. É o Cido do Jardim Brasil, Cruzeiro do Oeste, né? Abraço, Cido, a Clarice. Tá pedindo aqui, dama entre aspas, saudoso Barreirito. Vamos tocar pra ele. Um abraço, Cido, tudo de bom. Obrigado pela sintonia. Mandando aí pra Nenê, pro Damião, né? Lá para o vizinho Ari e pra todos os ouvintes. Valeu, Cido. Pessoal da Rua Santo Amaro, do Jardim Brasil, Cruzeiro do Oeste. Tudo de bom aí. Bom dia, hein? Obrigadão pela sintonia com a gente aqui, o Amanhecer Sertanejo. Alô, alô, ô Milton de Nova Olímpia, aguarda aí, daqui a pouquinho atendo você, viu? Tá pedindo um Renan Raí, né? Já, já a gente manda aí, beleza? Ei, Milton, vai tomando um cafezinho quente aí, esquentando o gogó. Daqui a pouquinho sai aí o Renan e Raí pra você, tá legal? Abraço, hein? Tudo de bom, em Nova Olímpia. Alô, Tidão, em Cruzeiro do Oeste, o berranteiro apaixonado tá pedindo Canário Malandrinho. Aí, Canário Malandrinho, já vai passar pelo seu rádio aí também, né? Abraço, Tidão, mandando lá pro Kaique, lá pro o compadre Wanda, com a Zurca, lá pro Laércio Magalhães, no Três Marco, viu? Manda pro Circinho ali pertinho do Posto Saúde, pessoal da Movale, lá pro Demi, né? Alô, Demi, alô, seu divino, alô, Demi, lá na Vila Rural de Cruzeiro do Oeste, abraço, hein? E também pra Morena do Zóio Verde. Então, já já sai aí a música, né? Já já sai aí a música, o Canário Malandrinho, né? Tá todo de mão, hein? Vamos trazer, então, o saudoso Barreirito. Dama entre aspas, a dama do vestido longo.

0: É o Marcelo Teodoro, você ouviu aí o Canário Malandrinho, teve também o Caboclo Contente, né? Com os dois mineiros aqui na programação. 6:02, eu vou com giro comercial, rapidão, dois palitos, viu? Volto na sequência, fica ligado. Vem aí, dicas de economia. 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
1: 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Avenida São Paulo, lá do Elcio Parmeirense. Ô, Elcio, hoje tem Parmira, viu, senhor? Eita, abraço aí, todo de bom. Vamos com a nossa programação aqui, vamos com mais áudio, mais participações, o nosso 2020-9200 já é 6 e 9, viu? 6 e 9. Alô, bom dia.
2: Bom dia, Luiz Melo.
1: E aí, Milton?
2: É o Milton aqui de Nova Olímpia.
1: Fala, Milton.
2: Roda pra minha moda aí, chorei no sinal.
1: Chorei no sinal.
2: Ofereço meu irmão Zé Roberto, ofereço o povo da terceira idade aqui de Nova Olímpia, todos os ouvintes de Nova Olímpia, todos os ouvintes do Cruzeiro do Oeste, para todos vocês da rádio aí, para você e sua família. Fica com Deus. Falou, tchau.
1: Amém.
2: Tudo de bom.
1: Tchau, tudo de bom, viu? Obrigado, hein, pela participação aqui com a gente. Alô, alô, ô Celião, bom dia, tudo bem? Abraço. Obrigado pela sintonia no Amanhecer do Sertanejo. Alô, Elenir, bom dia no DR, Cruzeiro do Oeste, também antenada, mandando aqui, ó, pros filhos, né, pra família, pra mamãe, a todos da família. E abraço, Elenir, no DR, em Cruzeiro do Oeste. Obrigado pela sintonia. Ótima quarta-feira. Alô, Verônica de Luanda, para o esposo Kleber Rodrigues, com todo amor do mundo. Valeu, hein? Tudo de bom. Obrigado pela sintonia também. Meu amigo Aparecido Mariano, lá na cidade de Pardinho, antenado também com a gente através aí da internet, né? Abraço, viu, Mariano? Tudo de bom, hein? Uma ótima quarta-feira. Obrigadão pela sintonia com a gente, o Amanhecer Sertanejo. Valeu, valeu, hein? É, vamos ver quem mais está na sintonia participando aqui comigo. Xé, manda o áudio aqui, ó. Ô, Paulo Silva!
3: Olá, muito bom dia, Luiz. Muito bom dia a todos os ouvintes, sintonizado na Metropolitana FM. Paulo Silva, sintonizado junto com você. Vamos lá, Luiz, vamos de crise e ciúme.
1: Crises de
3: ciúme. Pião Carreira e Zé Paulo, oferecendo para todos os ouvintes.
1: Certo.
3: E para a comitiva do rodeio de Cruzeiro do Oeste aí.
1: Certo.
3: E azedes era sem para esquecer de ninguém.
1: Tá mandado.
3: Um ótimo dia, Luiz.
1: Valeu. Tudo bom? Um abraço, Paulo Silva, direto de Curitiba. Também antenado aqui com a gente no Amanhecer Sertanejo, né? Tudo de bom aí, grande abraço. A Madalena, bom dia, Madalena de Mariduz, Zezé de Camargo e Luciano, vamos tocar também. Dois Corações é uma história, ela tá pedindo. Aí agora nesse bloco aqui, só modão chonado, hein? Hã? Um abraço, Madalena, também o Bastião, pessoal de Mariluz. Obrigado pela sintonia aqui com a gente na nossa programação, né? Que bom. É, o pessoal antenado aqui de toda a região, né? Isso aí no estado, fora do estado do Paraná também, o pessoal acompanhando a gente pela internet, maravilha. Obrigado pela sintonia aqui na nossa programação. 6 e 11.
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0: dois corações e uma história. Você ouviu aqui com Zezé de Camargo e Luciano, teve também Crises de Ciúme, Peão Carreira e Zé Paulo. E na primeirinha do bloco foi o Renan e Raí, Chorei no Sinal, né? Chorei no Sinal. É aqui o seu Amanhecer Sertanejo na Metropolitana. 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Vamos seguindo por aqui com a nossa programação. Ah, deixa eu mandar um alô aqui pro Chicão, né? Alô, Chicão, bom dia. Obrigadão pela sintonia. É, um abraço lá pro Augusto César e o César Augusto, os gêmeos, acompanhando a gente em Moarama. Eita, um abraço, pessoal do Tarumã, lá no Parque Tarumã, em Moarama. Bom dia pra vocês tudinho aí, né? Moarama hoje todo mundo não pega no trabalho, né? Valeu, hein? Tudo de bom. Obrigadão pela sintonia. Alô, Maura de Moreira Salles. Bom dia, Maura. Tudo certo por aí? Obrigado pela sintonia. Abraão Rodrigues, né? Também em Moarama. Ó, Abraão, lá no Alto São Francisco, hein? Bom dia. Tudo de bom aí. Programação inteira dedicada lá pra ele. Grande abraço. Né? Obrigado pela participação aqui na nossa programação Amanhecer Sertanejo. Alô, meu xará, bom dia. Ele manda aqui, ó, bom dia, xará. Bom dia, xará. Luiz, né? É, quero ouvir a música São Tantas Coisas, da Roberta Miranda. Vamos tocar pra ele. Valeu, meu xará. Tudo de bom, hein? Bom dia, bom dia. Obrigadão pela sintonia. Uma ótima quarta-feira. O Zezão, né? O Zé Carlos, o popular Zezão, Cruzeiro do Oeste, Jardim Cruzeiro, quero ver aqui, ó, de Paulo e Paulino, é, no céu dos braços teus, é, vamos tocar, um abraço pra você, viu, Zezão, mandando lá pra Inês Grisac, né? E pra todos que estão na sintonia, obrigado, hein, pra nós aqui do rádio também, obrigado pela participação, pela sintonia com a gente, valeu, Zezão. Quem mais tá participando, mandando bom dia aqui, a Zilda lá de Sarandi. Bom dia, Zilda. Bom dia, Paulo Donizete. Tudo de bom pra vocês aí, viu? Grande abraço. É, obrigado pela sintonia aqui na nossa programação Amanhecer Sertanejo. Antes de trazer as modas aí, vamos dar uma passada aqui na cotação do dia, hein?
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0: Ó, boi gordo arroba 346, a novilha gorda arroba 333,50. Vaca gorda arroba 309,50, suíno quilo 5,11, trigo em grão nacional 60 quilos 64,92, soja em grão 60 quilos 107,55, milho seco saca de 60 quilos 52,13, feijão cores saca de 60 quilos 337, café beneficiado saca de 60 quilos R$1.446,03. No câmbio do dia, o dólar comercial hoje gira em torno de 4,89 e o euro 5,74, viu? Então tá aí a cotação do dia. Fica ligado, tá no ar aqui o seu programa.
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0: Muito bem, deixa eu atender aqui também a participação do Sérgio. Ó, Sérgio, o Sérgio tá pedindo que esses dias ele tá falando que você tocou uma moda do trio Parada Dura que fala de ontem pra hoje, hã? Então tá aí, de ontem pra agora, pra hoje, né? De ontem pra hoje, baixa agulha que a moda é boa, trio Parada Dura. Depois tem a Roberta Miranda, lá pro meu xará.

0: Roberta Miranda, são tantas coisas, né? Você ouviu aqui com a gente. Ah, Roberta Miranda atendendo participação lá do meu xará. Olha a hora, 6:32, marcando aqui o cebolão. Eu vou com giro comercial, dicas de economia e na volta, é claro, tem mais moda boa. Na volta tem Milionário José Rico, né? Vai ter de Paulo e Paulino atendendo participação aqui, ó. Deixa eu mandar um alô aqui pro nosso amigo aqui, ó. É, rapaz, quem que é aqui o nosso amigo? Tá indo lá pra, tá indo pro exterior, né? Hã? Tá indo pro exterior, rapaz. Que é feriado, ele é de Cianorte, né? O Duarte. Alô, Duarte. Duarte Graciano, de Cianorte. Tá aí na 323, tá indo pro exterior. Opa, um abraço, viu? Tudo de bom. Obrigado pela sintonia com a gente aqui, o Amanhecer Sertanejo na Metropolitana. Daqui a pouquinho atendo você. Valeu, Duarte. Beleza, hein? Fica ligado. Antenado com a gente. E atenção na estrada, né? Agora 6:33, a hora certa. Volto daqui a pouquinho, fica ligado. É dois palitos. 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
8: Olha a hora, olha a hora, 20 para as 7. 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
9: Bom dia.
10: Bom dia, compadre.
9: Bom dia, comadre. Vamos cultivar cada vez mais a nossa amizade.
8: Bom dia. Ah, muito bom dia para você que tá antenado, antenado aqui com a gente na 92.5. Eu, Luiz Gimenez, e você coladinho numa só sintonia, né? Você que acompanha pela internet, pelo rádio, isso, que maravilha, quarta-feira, 13 de maio, dia de Nossa Senhora de Fátima, vários municípios aí hoje com feriado, né? Inclusive aqui o Cruzeiro do Oeste, Cianorte, parece que Pérola também, né? Isso aí, tudo de bom. Então, bom trabalho para quem vai pra lida pro trabalho, pessoal que tá na ranca do creme aí, né? É isso, enchendo os carneirão com o suco da mimosa. Bom dia, bom dia, bom trabalho. E você que hoje tá de boa, você que vai, né, aproveitar aí o feriado, visitar parentes em outra cidade, aproveitar o feriado em alguns municípios, né? Isso aí, tudo de bom. Pedro Timóteo, bom dia, meu amigo, tudo bem? Parmeirense, lá no Jardim Brasil, Cruzeiro do Oeste. Eita, já tá antenado aqui com a gente. E preparando pro jogo à noite hoje, né? Hoje tem Parmeira e Jacuipense. O jogo vai ser em Londrina, né? Essa equipe é lá da Bahia, mas né, o mando de campo é do Jacuipense da Bahia, mas o jogo vai ser em Londrina, no Paraná. Isso, vai ser toda a torcida do Parmeira lá hoje, né? Barbaridade. Um abraço, viu, Pedro? Tudo de bom. Obrigadão pela sintonia. Ó, ontem teve sorteio da Mega, né? Daqui a pouco vamos passar o resultado aí da Mega Sena e os jogos de ontem que aconteceram também na Copa do Brasil e a rodada dos jogos de hoje, tá bom? Isso aí. Maura de Moreira Salles, bom dia, tudo bem? Já fez aquele cafezinho bom, né? Daqui a pouquinho vai pra lida pro trabalho. Ô Zé Carlos, Zezão, Cruzeiro do Oeste, tá pedindo aqui o de Paulo e Paulino, já atendi a participação dele, farta moda, né? Já vão tocar pra você, valeu Zezão. Tudinho de bom, viu? Obrigadão pela sintonia com a gente, o Amanhecer Sertanejo. Alô, deixa eu mandar aqui, ó, tá pedindo Milionário José Rico, participando pela primeira vez aqui na Metropolitana. Costuma com nós, viu? Duarte Graciano. Ele é de Cianorte, hoje também feriado lá, padroeira da cidade, lá de Cianorte também, Nossa Senhora de Fátima, né? Então ele tá indo lá pro outro lado da ponte, né? Tá na 323 aí, cortando as BR e acompanhando aqui a programação Amanhecer Sertanejo da Metropolitana. Oh, que maravilha! Boa viagem, viu? Isso, boa viagem. Obrigado, hein, pela sintonia. Ele tá mandando aqui, opa, falei, o rádio é top, né? É, então tá bom. Isso aí, ó, continue sempre antenado com a gente, tá legal? O Duarte Graciano, muito obrigado, viu, pela participação, pela primeira vez aqui, vai acostumar com nós, né? Começando aqui a nossa programação ao vivo, sempre 5 da manhã, tá legal? O Duarte, isso aí, boa viagem, né? Isso aí, ó, tudo de bom. Obrigado pela sintonia, diz que vai ouvir também pela internet. Isso, é só você cavucar aí que você consegue. Aí eu vou, ele pediu uma do Zé Rico, você conhece a moda Aprendi a Viver, hein? Aprendi, essa figurinha aí é demais, hein, Eduardo? Ai, barbaridade, rapaz. Eita, sou. Ô, Duarte, você conhece a música Aprendi a Viver, do Milionário José Rico? Vamos mandar ela aí pra você, viu? Aprendi a Viver, rapaz. Pensa num modão bom, viu? Eita, modão bom. Milionário José Rico. Aquele Milionário José Rico, todas são top, né? É o que ele tá dizendo aqui, ó. Todas são top. Mas essa aqui é uma delas, né? De chorar no pé do poste. Valeu, hein? Tudo de bom pra você, meu amigo. Boa viagem, tá? Com a família. Tudo de bom, né? Com os amigos aí, ó. Obrigado pela sintonia aqui com a gente. Vamos trazer então o Milionário José Rico? Aprendi a Viver. Depois tem o de Paulo e Paulinho, a dupla mais chonada do Brasil, com a música No Calor dos Braços Teus. Eita, atendendo lá o Zezão. Baixa a agulha, camada é boa.

0: aqui só modão, viu? No céu dos braços teus, você ouviu aí a dupla mais chonada do Brasil de Paulo e Paulinho. Teve antes Milionário José Rico, aquele modão, Aprendi a Viver, que arrepiou Duarte lá, né? Eita, abraço em tudo de bom aí, obrigado pela sintonia aqui da nossa programação. Tá ouvindo a gente também, Levando a Metropolitana na Carunda? É o Éder Fantin, alô Éder, Levando a Metropolitana de carona no caminhão. Oh, que beleza, valeu caminhoneiro, tudo de bom aí, viu? Obrigadão pela sintonia, só na rodagem, viu? Abraço, uma ótima quarta-feira, que Deus acompanhe.
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0: É, aqui comigo, Amanhecer Sertanejo na Metropolitana, no Prim-Prim da Viola, no Toque da Gaita, viu? Vamos lá, alô, bom dia.
2: Bom dia, Luiz.
0: Bom
2: Luiz,
0: dia.
2: Eu gostaria de ouvir uma música.
0: Tudo bem.
2: Parada dura.
0: Essa aí é.
2: Inferno da vida.
0: Eita lasquinha.
2: Eu presto pra Nenê, a Nininha, o Damião, Cilei, o Miguel do Alto da Glória, o Dina em família e todos os palmeirenses estiver ouvindo.
0: Opa, é nóis, né? Um abraço,
2: Luiz,
0: viu?
2: Eu queria perguntar uma coisa. Por que os comércios hoje é aberto até meio-dia?
0: Porque hoje é feriado
2: não
0: em Cruzeiro.
2: Não é da minha conta, mas desculpa perguntar pra você.
0: Hoje é feriado em Cruzeiro, viu?
2: Será que é tudo fechado depois de meio-dia?
0: Isso.
2: Responde, fazer
0: então,
2: um favor.
0: Então tá aí, hoje é
2: um
0: feriado,
2: abraço,
0: né? Ô Vera,
2: uma
0: Lúcia.
2: Ótima quarta-feira.
0: Obrigado,
2: obrigado,
0: viu?
2: Obrigado e fica com Deus.
0: Amém, nós todos. Ô Vera, hoje é dia de Nossa Senhora de Fátima, nossa padroeira, viu? Então é feriado, né? Em Cruzeiro do Oeste. Aí tem comércio que nem vai abrir, né? Outros até o meio-dia, tá legal? Então tá aí, abraço pra você e pro João Carlos, obrigado pela sintonia aqui na nossa programação, viu? É o seu Amanhecer Sertanejo, tudo de bom aí, brigadão pela sintonia aqui na nossa programação, uma ótima quarta-feira pra você, tudo de bom aí. Vamos trazer música, né? Ah, vamos trazer música aqui na nossa programação. Deixa eu atender também aqui a participação lá do Nenê. Alô, Nenê! O Nenê tá pedindo aqui, ó, Sertanejo de Coração. Essa música é do Daniel e Bruno Marrone. Vamos tocar pra ele. Um abraço, viu, Nenê? Bom dia, hein? Tudo de bom aí. Obrigado pela sintonia aqui na nossa programação. Amanhecer o Sertanejo. Nenê de Cruzeiro do Oeste participando pela primeira vez aqui, ó. Costuma com nós, viu, só? Ai, maravilha. Baixa a goia, moda é boa. É o Sertanejo de Coração, Daniel e Bruno Marrone. É aqui na Metrô. 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Agora 6 para as 7.

0: Daniel e Bruno Marrone, sertanejo de coração, você ouviu aqui na nossa programação. Bom dia, bom dia, bom dia lá para o Zezão na sintonia com a gente. Bom dia, Zezão. Alô, Zocas, tudo bem, meu amigo? Ele mandando aqui um bom dia, abençoada quarta-feira, dia padroeira de nossa cidade, né? Cruzeiro do Oeste. Um abraço a todos os ouvintes. Valeu, Zocas, tudo de bom, seu parmeirense. Brigadão pela sintonia aqui na nossa programação, viu? Isso aí, um abraço também lá para a Litinha, para a Giovana, né? Pro Carlos. Ô, Carlos Gomes, bom dia, Carlos, a Litinha e a Giovana. Também estão na sintonia com a gente nesta manhã. Tudo de bom, viu? Curtindo aqui a Metropolitana. Beleza!
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0: É, aqui na Metropolitana, o Amanhecer Sertanejo. Bom dia, bom dia. É isso, tá? Deixa eu atender aqui a participação da Ana Cláudia. Tá pedindo Por Amor, Baixa Agulha.

0: Eduardo Costa, música por amor. Você ouviu aqui na nossa programação, é o Amanhecer Sertanejo na Metropolitana. 7:01. 7:01 já marcando aqui o nosso cebolão. Eu vou com dicas de economia, o nosso giro comercial e volto daqui nadinha. Fica ligado na Metrô.
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0: É aqui na Metropolitana 92.5, é o Amanhecer Sertanejo. Eu, Luiz de Vênes, e você coladinho numa só sintonia. Maravilha. Alô, Chiquinho, ouvindo a gente em Umuarama. Valeu, Chiquinho, tudo de bom. Bom trabalho aí, viu? Simone Zucaba e Maria Helena, bom dia. Abraço, hein? Tudo de bom. Obrigadão pela sintonia aqui na nossa programação. Alô, Roberto Genaro, em Cruzeiro do Oeste, bairro DR, também antenado com a gente, tudo de bom. Obrigado pela sintonia, viu? Ótima quarta-feira aí, brigadão pela sintonia. Um abraço lá pro Circim, ali pertinho do Posto Saúde, Cruzeiro do Oeste, lá pro Zu, pertinho ali também do Posto Saúde, a mamãe dona Helena, bom dia, obrigado, hein, pela sintonia aqui na nossa programação. Teodoro Sampaio, né, pra atender aqui, ó, né, a participação, e isso aí de quem tá pedindo essa moda, o Zezão, né? Esse é outro Zezão, Zezão lá de Tapejara. Zezão, abraço, amigo. Quando a saudade aperta, vamos tocar para ele, Teodoro Sampaio. Depois tem Rick Renner, né? Aqui na programação. Nadir Trindade, no DR, também antenada com a gente. Mandando aqui o paz e bem. Bom dia, Nadir. Que Deus abençoe, né, a sua vida aí, ó. Sardinha, toda a família Trindade. Um abraço também aí para Margarida Natália, né? Também no DR. Antenada sempre ligada aqui na Metropolitana. Que bom, viu? Obrigado pela sintonia. Baixa a agulha, então, camada.

0: Eu mereço. Você ouviu aqui na programação Amanhecer Sertanejo, né? Cantou bonito aí, Rick Renner. Alô, alô, Aline lá de Santa Mônica, ela também pediu uma do Rick Renner. Eu queria ouvir, ela é demais. Olha, lá pro finalzinho do programa eu toco pra você, tá? Toquei um Rick Renner agora aí. Beleza? Abraço, hein? Tudo de bom. Aline lá de Santa Mônica, bom dia, bom dia. Ótima quarta-feira. Alô, Almira, no distrito de São Silvestre também, tá antenada aqui com a gente, o Amanhecer Sertanejo aqui na sua... É, aqui na sua metropolitana, rapaz. Cadê a vinhetinha?
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0: Maravilha, 7:18. Olha, ontem teve alguns jogos da rodada aí, né? Jogos de volta, viu? Jogo de volta da Copa do Brasil. Copa do Brasil. Internacional ganhou do Atlético Clube 3-2, passou o Inter. Cruzeiro ganhou do Goiás 1-0, passou o Cruzeiro para outra fase, né? O Fluminense, num aperto danado, ganhou do Operário do Paraná 2-1 e passou também para outra fase da Copa do Brasil. Hoje tem mais alguns jogos, né? 19h tem Vasco e Paysandu, né? Vasco e Paysandu. Tem também às 19h Juventude e São Paulo, né? Às 19h30 Coritiba e Santos, né? Esse é o primeiro jogo, Coritiba e Santos, ficou empate, né? Coritiba e São, jogo em Coritiba, hoje, 19h30. Vamos ver quem mais joga hoje. 20h30, Mirassol e Bragantino, tudo Copa do Brasil, viu? Às 21h30, Jacuipense e Palmeira. E ainda às 21h30 também Ceará e Atlético Mineiro. São os jogos de hoje nessa rodada aí, jogo de volta da Copa do Brasil, beleza? Bom dia, bom dia. Obrigado pela sintonia com a gente.
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0: Que legal, ligou, ficou aqui da Metropolitana. Vamos seguindo com a nossa programação. Alô, Kleber, bom dia. Ele tá pedindo aqui, Eu, a Viola e Ela. Essa música é do saudoso João Carreiro, né? João Carreiro, aqui na nossa programação. Bom dia.

0: Victor e Léo e Zezé de Camargo e Luciano, quando você some, aí fica tudo danado, né? Música legal, bacana, você acompanhou aqui da nossa programação, 7:27, a hora certa, viu? Bom dia.
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0: Olha, você fez a fezinha na Mega Sena por o sorteio de ontem? Ah, ontem o concurso 3.007 foi realizado na noite de terça-feira. É, vamos lá, ó, com as dezenas então do concurso 3.007 da Mega. Anota aí, ó, 17, 19, 27, 32, 38 e 44. Olha só, será que você acertou ou errou? 17, 19, 27, 32, 38 e 44. Essa combinação com os 6 números ninguém fez, acumulou de novo. Com 5 acertos, teve 89 apostas, viu? Ganhadoras. E vamos ver quanto que recebe de cascaio, né? Cada um aqui, ó. Cada um recebe R$ 23.778,68. Com 4 acertos, teve 5.035 apostas ganhadoras, com R$ 692,83 para cada um, né? Cada cartão premiado. Então, sorteio amanhã, é amanhã. Quinta-feira já tem novo sorteio e fica acumulado. Para quanto aqui? Quantos milhões, rapaz? 50, 60 milhões, viu? Tava em 50 milhões, agora já vai para 60 milhões para o próximo sorteio da Mega Sena. Olha a hora certa por aqui, 7:29, marcando o nosso cebolão.
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0: Henrique Juliano, até você voltar, você acompanhou aqui com a gente, 7:32, a hora certa, giro, giro comercial, ó, dicas de economia rapidão, volto daqui nadinha, fica ligado.
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0: Olha a hora, agora 7:39. Ligou, ficou na Metropolitana. Muito bom dia para você que tá ligado aqui com a gente. Você de Cruzeiro, Cianorte, né? Que Pérola também é feriado, dia da padroeira, Nossa Senhora de Fátima. Ou você que tá na lida mesmo no feriado, ou você de outros municípios aí hoje, ó. É dia de luta, de trabalho, né? Ô, Juninho lá em Moarama, que hoje é dia de reboco lá, né? Então, ó, bota a bitoneira pra rodar aí, pra girar, viu? Girando. Um abraço, viu, Juninho? Mandando um abração aí pros filhos, né? Os filhos palmeirense, que é a Ana Carolina, o João Pedro e o Arthur. Maravilha! Um abraço, viu? Bom trabalho, viu, Juninho? Tudo de bom. João Francisco, lá no Jardim Brasil, antenado com a gente. Eu já passo aí pelo WhatsApp, ele tá pedindo os números da Mega, eu falei ainda há pouco. No ar eu passo já pra você aí também. Valeu, João. Abraço, hein? Tudo de bom. João Francisco e a famiagem toda lá no Jardim Brasil, Cruzeiro do Oeste. Alô, Irene Masquete. Tudo bem, Irene? Lá no Geni Alves, hein? Cruzeiro do Oeste. Eita, diz que bora. Bom feriado. Ah, bom dia. Bom feriado pra você aí, pra toda a família. Beleza, ô Irene? Alô, Pedro Timóteo, Jardim Brasil. Hoje é aniversário de casamento do Pedro e da Rosa, né? 46 anos e feliz união. Hoje, 13 de maio. Oh, que maravilha. Um abraço, que Deus continue abençoando aí a união de vocês. Valeu, Pedro e Rosa. Jardim Brasil, Cruzeiro do Oeste, tudo de bom. Obrigadão pela sintonia aqui na nossa programação, viu? Ó, 19:08, marcando aqui o nosso digital. 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Maravilha! Vamos embora com Moda Boa, 19:08.
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João Pedro e Cristiano e Rio Negro e Solimões. Você acompanhou aqui Obra de Arte, né? É no seu Amanhecer Sertanejo, 7:47, marcando aqui o nosso digital. Olha, vamos seguindo, né, com a nossa programação. Deixa eu mandar alô pro Carlão, né? Alô, Carlão, bom dia. Tá na sintonia aqui da nossa programação, né? Que Deus abençoe, né? E isso aí, diz que estava de férias. Opa, estava em férias, então tá bom. Acabou as férias, é... Isso aí, então, bom retorno aí, bom trabalho, viu, Carlão? Lá no Três Irmãos, obrigado pela sintonia aqui na nossa programação Amanhecer Sertanejo. Vamos trazer o de Paulo e Paulino com a Fátima Leão, aqui na nossa programação Amanhecer Sertanejo. Essa música é legal, viu? Em mim só dá você. É agora 12 para as 8. Depois vamos trazer o Rick Renner para atender aqui a indicação, a participação da nossa ouvinte, né? Peraí, dá um break na música aí, deixa eu já atender a participação aqui, né? Lá da nossa ouvinte, de onde que é? Lá de Santa Mônica, né? Alô, Aline de Santa Mônica, para o esposo Afonso, pediu Ela Demais, do Rick Renner. Eu rodo logo na sequência aí, beleza? Tudo de bom, hein? Agora 12 para as 8.

Rick Renner, ela é demais. Você ouviu aqui da nossa programação, finalzinho de programa, né? Deixa eu mandar um alô aqui pra Roseli Ferreira, antenada com a gente, tudo de bom lá no Conjunto Santa Terezinha, Cruzeiro do Oeste. E lá nas Minas Gerais, o Edson Alves Bezerra. Ô, Edson, bom dia, seu palmeirense. Tudo de bom, hein? É isso aí, bom dia, bom dia. Obrigadão pela sintonia aqui na nossa programação, viu? É o Amanhecer do Sertanejo na Metropolitana, direto de Cruzeiro do Oeste, da região noroeste do estado do Paraná, lá para as Minas Gerais, lá pro Edson. Valeu! Sargento Machado, bom dia! Tudo de bom, hein? Na escuta também aqui da nossa programação, no finalzinho do programa, viu? Obrigado, Deus, por esse programa. Obrigado você, ouvinte metropolitana. A tarde hoje é minha folga. Não venho, né, no programa Sertanejo da 92, mas amanhã, quinta-feira, se Deus quiser, vamos estar por aqui às 5 da manhã, ao vivo, com esse programa Amanhecer Sertanejo. Para você aí na sua cidade, né, que hoje é feriado, padroeira Nossa Senhora de Fátima, tudo de bom. Eu aproveito o feriado para você que tá na lida, no trabalho. Bom trabalho aí nesta quarta-feira, tá legal? A Bia tá chegando aí com o programa Dose Única, vai até o meio-dia. Meio-dia tem o Luciano Vieira com Rota 92. Abraço, ótima quarta-feira, fica na paz. E a música aí do João Neto e Frederico.

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6: 8:04.
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6: Bom dia, quarta-feira começando e que alegria ter você comigo aqui na Metropolitana. Agora, 8:05 da manhã e a partir de agora a gente fica junto até o meio-dia com muita música boa, informação, curiosidades, participação dos ouvintes e, claro, aquele momento especial que muita gente espera, o Café com a Bia. Ah, e hoje também tem presente pra você.
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6: Ligou, ficou. Durante o programa a gente vai sortear um combo delicioso da Cookie Coffee, aquela cafeteria maravilhosa da cidade de Umuarama. Então, ó, já fica ligado, porque daqui a pouquinho eu conto como participar. Então, respira fundo, agradece. Mais um dia, vem comigo, porque a Metropolitana já começa daquele jeito, com música boa. E eu desejo toda a felicidade do universo pra você. Que Deus abençoe a sua quarta-feira. Eu, Bia, fico até o meio-dia com você. Aproveita, vem comigo. Manda sua mensagem de bom dia no 2020-9200. Bom dia!

0: Demais, você curtiu o Beyoncé, tivemos também Capital Inicial, Eu Nunca Disse Deus e Felicidade, porque realmente é uma felicidade enorme estar com vocês todos os dias, tomar um café junto com vocês é incrível e receber a sua mensagem de bom dia é melhor ainda, então aproveita para mandar o seu bom dia agora, 2020-9200 tá liberado para você participar, tá chegando agora as primeiras previsões astrais.
1: Saiba o que as previsões astrais falam sobre o seu signo para o dia de hoje. Áries.
0: Olá, Áries. Bom dia, tudo bem? Olha, hoje você fica com disposição para encarar tudo com entusiasmo. Uma oportunidade inesperada pode surgir, trazendo chances de faturar ou de concretizar sonhos. No trabalho, seu dinamismo é reconhecido. E no amor, a atração cresce e você não vai hesitar em mostrar os seus sentimentos com um romance protegido. Essa é a previsão para você de Áries.
1: Touro.
0: Olá, Taurino. Hoje o seu bem-estar pede atenção. Evite se sobrecarregar. No trabalho, foco e dedicação impulsionam os seus resultados. E no amor, o dia pode trazer uma conexão mais profunda com alguém conhecido e também reforçar a intimidade com o seu parceiro. Aproveite para você fortalecer os seus laços, combinado, Touro?
1: Gêmeos.
0: Olá, Gêmeos, bom dia! Para hoje, dia de conquistar e se destacar. Com a energia extra, aproveite para você avançar em projetos e investir no seu crescimento. A sua disposição facilita tarefas e impulsiona as ideias. Já no amor, o charme fica em alta, atraindo novas paqueras ou fortalecendo a harmonia com quem você gosta. Essa é a previsão para hoje, Gêmeos.
1: Câncer.
0: Oi, Câncer. O dia de crescimento na carreira, com boas oportunidades de reconhecimento. Confie na sua intuição financeira para você aproveitar as boas negociações. Já no amor, o seu charme fica em alta e relacionamentos mais maduros continuam favorecidos. Então aproveite o dia para você conquistar o que você deseja. Essas foram as primeiras previsões astrais de hoje e daqui a pouco você vai conferir comigo os signos de Leão, Virgem, Libra e também o signo de Escorpião. Mas olha, eu quero te desejar uma quarta-feira tão incrível, tão extraordinária quanto você. É, você mesmo. Você é extraordinário e merece viver um dia sensacional. Acredite mais em você. E olha, dia 13 de maio, ele ficou marcado na história do Brasil. Você sabia que foi nessa data, só que no ano de 1888, foi assinada a Lei Áurea, que aboliu oficialmente a escravidão no país? A lei foi assinada pela princesa Isabel, filha do imperador Dom Pedro II. Foi um momento histórico que mudou o rumo do Brasil e marcou o fim de mais de 300 anos de escravidão no país. 8h20, tem bom dia chegando, mas eu quero o seu também. Aproveita para mandar. Lembrando que hoje tem presente para vocês, hein? Fica ligado que já eu te conto tudinho.
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0: passa por aqui também no 2020-9200. Você que tá ouvindo a Metrô agora, hoje tem presente delicioso aqui no nosso Dose Única. Vou sortear um combo especial da Cookie Coffee. E para você participar é muito fácil, é só você mandar mensagem aqui no nosso WhatsApp respondendo. Qual café você mais gosta? Você prefere aí o café tradicional passado aí no coador? Você prefere aquele café feito na cafeteira italiana? Você gosta de um expresso? Qual que é o café que você mais gosta? Me conta que eu quero saber. 2020-9200. Junto com a sua resposta, manda aí o seu nome e também a sua cidade que você vai estar concorrendo um combo maravilhoso da Cookie Coffee. Daqui a pouquinho eu falo mais. Agora tem recados importantíssimos para vocês, dos nossos amigos e parceiros que sempre trazem para você, que é ouvinte Metropolitana FM, as melhores ofertas e condições também de pagamento. 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
6: O governo federal arrecadou R$1,780 bilhões em imposto de importação sobre encomendas internacionais nos 4 primeiros meses de 2026. O valor representa um aumento de 25% em relação ao mesmo período do ano passado e é o maior da série histórica para o período. A cobrança ficou conhecida como taxa das blusinhas e passou a valer em 2024 para compras internacionais de até $50 em sites e plataformas online. A medida foi criada para reduzir a diferença tributária entre produtos importados e indústria nacional, mas divide opiniões. Enquanto representantes do comércio e da indústria defendem a taxação para proteger empregos e a produção brasileira, muitos consumidores criticam o aumento dos preços em compras de baixo valor. O ministro da Fazenda, Dário Durigan, afirmou que o governo discute possíveis mudanças na cobrança, mas garantiu que o programa Remessa Conforme será mantido.
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0: 24 minutos para as 9. Ficou. Tô de volta com o nosso Dose Única e atenção, porque hoje tem presente delicioso pra você. A gente vai sortear um combo especial da Cookie Coffee, tá? Pra quem ainda não conhece, a Cookie Coffee é uma cafeteria incrível da cidade de Moarama, cheia de cafés especiais, expressos, deliciosos cookies artesanais. Tem feito maior sucesso, gente, o Dark. Olha, eu vou te contar, eu tenho que me controlar, viu? Que eu tô comendo todos os dias. O novo sabor de ovo maltine é sensacional, recheado com Nutella, então nem se fala. E ó, você vai poder saborear um desses, hein? É presente aqui da Metropolitana FM pra você. Então aproveita, participa e me conta qual é o seu café preferido. Café expresso, você prefere o tradicional? Inclusive, já tô recebendo várias respostas aqui, eu vou compartilhar com vocês já já.
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0: 23 minutos para as 9.

0: fizemos aqui hoje. Boa noite, Goiânia!
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0: Se você também curtiu o som de Alexandre Pires, você virou saudade. Lauana Prado com Coração Sertanejo, Onde Haja Sol, passou por aqui também. Vamos seguindo com as previsões astrais, já tem bom dia.
1: Saiba o que as previsões astrais falam sobre o seu signo para o dia de hoje. Leão.
0: Bom dia para você que é do signo de Leão. Hoje o dia traz harmonia nos contatos e também no trabalho, potencializando a sua habilidade de defender interesses. A sua disposição aumenta, é ideal para cuidar da saúde ou experimentar algo novo. Aproveite seu poder de sedução e confiança no amor, com possibilidades de novidades e também de conexões especiais, Leão.
1: Virgem.
0: Oi, Virgem. Hoje seus instintos parecem mais certeiros, favorecendo negociações e investimentos. Aproveite o momento para você fazer mudanças no trabalho e também na sua saúde. Emoções intensas e coragem para expressar os seus sentimentos. Isso traz para você momentos excitantes com o amor. Então, aproveite muito bem o seu dia, Virgem. Ótimo dia.
1: Libra.
0: Libra, o seu talento para relacionamentos brilha, facilitando conciliar interesses e conquistar o apoio. No trabalho, cooperação traz resultados positivos ao incentivar a equipe. E no amor, a energia favorece novidades e avanços rápidos, deixando seu romance protegido e cheio de potencial, Libra.
1: Escorpião.
0: Olá, Escorpião, bom dia, tudo bem? Olha só o que os astros têm hoje para você. É um dia de forte energia e produtividade. A sua vitalidade fica em alta, impulsionando o trabalho e a resistência física. No lar, a dedicação às necessidades da família fica ainda mais presente. E no amor, a colaboração e a disposição para ajudar a fortalecer os seus relacionamentos. Então, aproveite, Escorpião. Já você vai conferir comigo os signos de Capricórnio, Aquário e também o signo de Peixes. Mas olha, bora com participação, tem muito bom dia chegando por aqui, eu quero o seu também. Quero ver aqui a sua fotinha, quero ver aqui, ficando verdinha o WhatsApp com o seu nome. Aproveita para participar, hein? Bom dia, Cleonice, tudo bem, minha linda? Olha, essa exatamente, eu hoje vou ficar te devendo, mas se você tiver uma outra opção, quiser que eu escolha uma para você também, nesse mesmo estilo, eu mando aí para você. Mas a gente já vai providenciar essa daí, nas próximas vezes vai ter já, tá bom? Um beijo! Quem também tá ligadinho aqui comigo, meu amigo Atílio, tudo bem? Eita, homem arretado, viu? Bom dia para você, meu amigo. Então, você pegava boi na unha? Gente do céu, você é demais, hein, rapaz? Vai tomar banho no rio, nesse frio. Você se cuida, você se cuida. bom dia também aqui pra essa maravilhosa Leni. Tava com saudade de você, que bom que deu tudo certo. E que ótimo que você passou por aqui, porque eu sinto saudade de vocês. Se vocês não voltam, viu? Se vocês não me mandam um bom dia. Eu fico aqui, ó, triste, sozinha, quando vocês não mandam mensagem. Eita. Bom dia, Bia. Faz bem, olha. Eu amo o café no bule, sabe? Feito no pano, no fogão a lenha. Que delícia. Parece que até senti o cheiro daquele, olha. Arrasou. Beijo pra você e boa sorte. Tá concorrendo. Oi, Bia. Bom dia. O café especial é realmente aquele raiz feito no pano. Eu amei. A piadinha foi a melhor. Eu amo. Começar o dia sorrindo é melhor de tudo. Bom dia, tem mais mensagem. Eu quero a sua também. Qual o seu café preferido? Me conta. É o café expresso? É o feito aí no pano, né? No coador de pano? Você gosta de fazer aí no coador de papel? Ai, vamos de música.
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0: Tá valendo.

pra mandar 2020-9200. Tá chegando agora o Drops do Pet com muita informação legal e curiosidades do mundo do pet aí pra você. 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

0: Vamos falar hoje do Samoyed. É uma raça que chama atenção pelo visual e pelo temperamento. Com pelagem branca, fofa e aquele sorriso natural, ele é extremamente sociável, amigável e apegado à família. Mas não se engane pelo jeito fofo. É uma raça que precisa de exercício, interação e cuidados com o pelo. Foi desenvolvida para climas frios e para trabalho em grupo, o que explica a sua necessidade de companhia. É um cão que não gosta de ficar sozinho por longos períodos. Com a rotina certa, ele é pura alegria dentro de casa.
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9: 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Ligou, ficou. Uma manhã incrível de quarta-feira pra você, quarta-feira gelada. Daqui a pouquinho a gente tem previsão do tempo e daqui a pouco também a gente vai conversar com o Kleber e com o Adaildo aqui no nosso programa. A gente vai falar sobre os cursos da Unipar. Olha, vamos falar sobre o curso aí incrível, né? Aqui da universidade. Lembrando que a universidade conta com dezenas de cursos de graduação, tanto presenciais quanto à distância, e também é reconhecida com nota máxima no MEC. Isso mostra a qualidade do ensino oferecido pela Unipar. E daqui a pouquinho a gente vai falar sobre o vestibular de inverno da Unipar e também sobre cursos de tecnologia, tá bom? Já já. Mas antes, pode aumentar o volume do seu som que tá chegando música.
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1: Bom dia, agora comigo tem o Kleber, que é coordenador dos cursos de tecnologia. Bom dia, Kleber, tudo bem?
2: Bom dia, Bia. Bom dia aos nossos ouvintes da Metropolitana. Uma satisfação estar aqui com você, é a primeira vez, hein?
1: Verdade, muito,
2: muito contente. Espero que sim, né? Obrigado pelo convite.
1: Eu que agradeço. E também o Adaildo, que vai falar sobre o vestibular já já. Tudo bem, Adaildo?
3: Isso mesmo. Bom dia, Bia. Bom dia, ouvintes da Metropolitana.
1: É um prazer ter vocês aqui, principalmente quando é pra gente falar de assuntos excelentes. Kleber, hoje a área de tecnologia ela é uma das que mais cresce no mundo, né? E quais são os cursos dessa área que a Unipar oferece?
2: A Unipar hoje, dentro do estado do Paraná, ela ocupa um local muito especial e de destaque, né? Porque nós somos um dos maiores polos em cursos de tecnologia do estado, porque nós temos tanto na modalidade presencial quanto na modalidade EAD, né? Hoje nós temos um total de 14 cursos de tecnologia em andamento. Teremos algumas mudanças aí devido ao novo marco regulatório a partir do ano que vem, mas hoje nós temos aí, né, no ensino presencial, os cursos de análise e desenvolvimento de sistemas, que é um tecnólogo, uma formação rápida de 2 anos e meio, o curso de engenharia de software e sistemas de informação, que são cursos bacharelado, né, e aí cursos de 4 anos de duração, então com 8 semestres, né?
1: Incrível.
2: E aí dentro da EAD temos aí uma modalidade de cursos, né, um catálogo grande de cursos, na maioria tecnólogos também, né, todos com formação mais rápida de 2 anos e meio, algumas formações mais específicas e mais direcionadas.
1: Maravilha. E para quem não conhece ainda, o que exatamente um estudante aprende em cursos como análise e desenvolvimento de sistemas, por exemplo?
2: O curso de análise e desenvolvimento de sistemas, que nós chamamos, né, carinhosamente de ADS, né? E aproveitar, puxar a sardinha aqui para o nosso lado, porque nós temos ele tanto na modalidade presencial quanto na modalidade EAD. Na modalidade EAD, nós estamos pelo 2º ano consecutivo entre os 10 melhores cursos do Brasil. Né? E quem disse isso foi o Guia Estadão de São Paulo, então não somos nós que estamos dizendo. Né? Eu também participo como avaliador do Guia do Estadão, e nós ficamos por 2 anos seguidos, nós estamos então entre os 10 melhores do Brasil, né? E agora, recentemente, né, o nosso curso de ADS do presencial recebeu a comissão de avaliação do Ministério da Educação, né, do INEP-MEC, e obtivemos a nota 5, que é a nota máxima, né? Isso muito demonstra, né, o potencial que nós temos de material humano, né, e também de qualidade de ensino. Mas esse curso, objetivamente, ele forma programadores. Então, o estudante, né, o profissional que já está na área, mas que precisa de uma formação, é um curso de formação rápida de 2 anos e meio e que ele está realmente focado em programação. Tanto programação web, quanto mobile, quanto também a programação desktop. Então, nós conseguimos envolver todas as áreas. Nós trabalhamos aí com as tecnologias que estão atuais, nossos professores estão no mercado também atuando, então não estão somente dentro da academia. Isso nos auxilia a ter uma visão, né, muito mais ampla, muito mais macro do que está acontecendo

0: no cenário de tecnologia, né? Também, a gente conhece muito da região. Nós temos um núcleo aqui de tecnologia em Moarama com 11 empresas dentro do núcleo de tecnologia. Incrível. E isso nos favorece muito estar em contato com eles, porque a gente sabe que a empresa está precisando. Sim. E podemos modelar isso dentro da academia.
1: Maravilha. E muita gente tem curiosidade também sobre isso. Qual a diferença entre o curso presencial e o semipresencial IAD?
0: Então, a grande diferença que nós temos, ela não está relacionada à titulação, né? Ambos uhum. são graduações, né?
1: Correto.
0: E hoje todos os nossos cursos estão reconhecidos na IAD, né? E agora no presencial também. A grande diferença é que é perfil de aluno, né? Hoje na educação à distância, nós temos o aluno que ele não tem mais aquele perfil ou muitas vezes não tem o tempo para estar em sala de aula. Então é importante que esse aluno da IAD seja disciplinado, porque ele vai ter o seu horário de estudo, ele vai estar realmente tendo os seus materiais. A IAD é o nosso modelo de IAD, eu falo isso assim com muita firmeza e garantia, porque eu também sou avaliador do Ministério da Educação e visito instituições no Brasil inteiro avaliando cursos. O nosso modelo de IAD hoje não tem nenhum igual dentro do cenário nacional.
1: Maravilha.
0: Então nós temos atividades e trabalhos e provas que estão realmente focadas nos conteúdos, estão focados no mercado de trabalho. E o aluno do presencial é aquele aluno que realmente ele gosta de estar envolvido em grupos, em atividades lúdicas, né, em metodologias ativas. É um aluno que realmente precisa da presencialidade para se desenvolver, né? Eu entendo isso como um perfil.
1: Sim.
0: Realmente, né, que o aluno tem. Mas em questão de qualidade de conteúdo, nós não temos diferença, porque os professores que estão no presencial são os mesmos professores que estão na IAD, né?
1: Correto.
0: E todo o material que é produzido, tanto para o presencial quanto para a IAD, são os nossos professores. Então nós não compramos material de ninguém, a gente não compra videoaula como algumas instituições fazem, é o nosso professor que faz tudo. E a partir do momento que ele constrói o material didático, ele sabe exatamente qual o caminho para poder avaliar o aluno da melhor forma possível.
1: Maravilha. E para quem pensa em seguir carreira na tecnologia, como está o mercado para esses profissionais, professor?
0: Nós, desde do momento pandêmico que nós tivemos, a área de tecnologia cresceu muito, né?
1: Sim.
0: Setores relacionados a trabalhos que permitiam o home office, né? Aqui em Moarama nós temos vários exemplos de empresas de tecnologia com mais de 20 funcionários que estão trabalhando em home office. Então, é um cenário que realmente ele é emergente, ele está aquecido. Nós temos agora o boom da inteligência artificial, que muita gente acaba se assustando, mas nós temos que vê-la como uma ferramenta auxiliadora.
1: Sim.
0: Ela está aqui para auxiliar programadores, né, desenvolvedores de software também. Então, não é para a gente se assustar que ela vai, em algum momento, extinguir, por exemplo, o programador, o desenvolvedor ou analista de sistemas. Não, ela é um meio, uma ferramenta que nos auxilia no nosso dia a dia. Né? Então, é um momento que nós temos, assim, de ascensão de tecnologia.
1: Uhum.
0: Né? E a IA tem nos ajudado para isso. Nós temos observado muito em alguns cursos nossos onde nós não temos estágios obrigatórios, né? Mas que as empresas nos procuram já o aluno no primeiro período para que ele comece o estágio remunerado, né?
1: Isso com é uma muito grande,
0: com
1: né?
0: uma bolsa. Então a gente tem uma busca muito grande. E assim, o nome Unipar é muito forte.
1: Sim.
0: Né? Não somente aqui em Moarama, mas toda a região e nas cidades onde nós estamos. Então quando a gente fala, né, do aluno que está saindo de dentro da Unipar, que está cursando aqui e vai para uma empresa, a empresa assim não tem nenhuma preocupação em contratar esse nosso estudante. A gente tem esta preocupação em entregar o aluno, né, já desde o primeiro momento para ele, entrar na empresa já com certas garantias de conhecimento. Tanto que mudamos as nossas matrizes para realmente fazer isso, atender melhor o mercado. Então, disciplinas como testes de software, né, própria programação web, que o pessoal procurava muito, que estavam muito além do curso, nós trouxemos para o início dos nossos cursos, para que a chance do aluno entrar com uma bolsa de trabalho, mesmo que seja um estágio, aumente, né, cada vez mais.
1: Maravilha. E já aproveitando o gancho, né, a gente tem a oportunidade de quem quer ingressar Porque tá chegando, na verdade já estão abertas, né, as inscrições para o vestibular de inverno.
2: É isso mesmo, Bia, o vestibular de inverno da Unipar já se encontra aberto lá através do site unipar.br ou pelo 0800 601 4031. O candidato que deseja fazer esse curso, né, ele já pode se inscrever lá, fazer a prova online totalmente gratuito, não precisa sair de casa, não precisa fazer o pagamento de nenhuma taxa de inscrição para realizar esse vestibular e com certeza vim cursar aqui na nossa instituição. E como o professor comentou, o EAD, o presencial e o semipresencial mantém a qualidade, o padrão de ensino Unipar, então o candidato tem essa melhor experiência em qualquer modalidade que ele escolher.
1: Maravilha, então ele pode escolher a modalidade EAD, a modalidade presencial, assim como o Kleber acabou também de falar, os diferenciais, né, dessas modalidades.
2: Isso.
1: O que não pode fazer é deixar a oportunidade passar,
2: isso mesmo.
1: Hoje você esteve conhecendo um pouquinho mais sobre o curso com o Kleber e olha, muito obrigado, quero agradecer por trazer essas informações. É sempre muito bom, a gente sempre cita isso, né? As pessoas, às vezes, elas têm dúvidas. Elas veem ali só o nome do curso em si e ficam com dúvidas, né? E para essas pessoas que têm o desejo, mas tá aí, não sei ainda se eu faço realmente esse curso, tem um canal de atendimento onde eles podem estar tirando essas dúvidas?
2: Isso mesmo, Bia. Através do 0800 também, 601-4031, o candidato pode vir assistir conosco uma aula experimental, se for do desejo dele.
1: Que maravilha.
2: Né, para conseguir compreender um pouco mais dessa formação acadêmica na área das tecnologias. Né, e assim como qualquer outra área da Unipar e qualquer outro curso. Então nós também estamos à disposição para você aí que está na dúvida de qual curso escolher.
1: Muito bom. Falando em dúvida, Kleber, e você? Quando foi assim o start que você falou, não, é essa carreira que eu quero seguir?
0: É, eu já tô nessa carreira de docente há 21 anos no ensino superior, né?
1: Alguns dias.
0: É, a Unipar é minha oitava instituição de ensino já, né? Então eu tô aqui há seis anos e meio. Mas esses dias eu contei essa história numa escola que eu fui visitar, né? Porque lá em 1999, né? Já aí no século passado, né? Eu ouvi um professor falando sobre ser docente na área de tecnologia e aquela magia de continuar estudando, de estar atualizado, de buscar sempre tecnologia, né? E criar meios de a gente conseguir alcançar as pessoas e mudar alguma coisa, né, no cenário, na sociedade. Aquilo me cativou. E eu entrei na faculdade, nas antigas faculdades de Palmas, né, no Centro Universitário de Palmas, lá, a segunda cidade mais fria do estado do Paraná.
1: Nossa,
0: né?
1: Então o frio dessa semana é fichinho.
0: É, a gente está acostumado já. E no primeiro dia de aula o professor perguntou, né, o que que você quer ser? Eu falei, eu quero ser professor. Todo mundo queria ser programador, desenvolvedor, um queria ser hacker, o outro queria dominar o mundo, né, e assim por diante. E eu falei que queria ser professor, né, e graças a Deus fui muito bem abençoado, porque eu me formei em junho de 2005 e em julho já estava lecionando, e de lá para cá, né, tenho aí caminhado nessa trajetória, né? E é uma carreira que a gente sempre tá buscando gente, porque a docência, né, ela precisa de gente nova, ela precisa de gente com vontade aí. Então a gente está sempre procurando, né? Então, até quem está nos ouvindo, às vezes que tem a formação e gostaria de em algum momento, né, iniciar, né, ficar de olho nos nossos editais de contratação, né? A Unipar é uma instituição ímpar, né, que trata os colaboradores muito bem e um plano de carreira muito bem consolidado também, né? Então, tanto que quando eu fui convidado para vir para a Unipar, né, já estava muito tempo no ensino superior, já passando por 7 instituições. Falei, olha, se eu vier para a Unipar agora é a minha cereja do bolo, né? E graças a Deus deu certo.
1: Que maravilha, muito incrível. E sem contar que a tecnologia, ela cada vez mais dá um salto gigantesco, né? Se a gente for parar para pensar, não faz tanto tempo assim que a gente tem aqui os aparelhos celulares, por exemplo, todos esses aplicativos que hoje estão aí tão em alta. Então, é realmente muito interessante ingressar, estar nesse meio e sempre estar buscando essas informações. Sem dúvida alguma, vai colher muitos bons frutos, principalmente tendo aí o suporte necessário como a Unipar oferece. Muito obrigada, Daildo.
2: Obrigado, Bia. Obrigado, ouvintes da Metropolitana, ouvindo hoje nós falarmos um pouquinho da Unipar, e com certeza numa próxima oportunidade estaremos aqui com mais informações.
1: Sem dúvida alguma. Na próxima semana a gente já...
2: Opa, pode deixar.
1: Kleber, foi um prazer conhecer você. Muito obrigada. E fica aí à disposição também o convite para uma nova visita, para a gente estar falando de outros assuntos. Enfim, A Metropolitana FM está sempre aberta para estar recebendo vocês. Pode se despedir se você quiser.
0: Quero, obrigado, Bia, pelo espaço, tá? Foi uma alegria poder vir aqui com vocês, conhecê-la, né? Muita satisfação. Deixar um abraço para todos os nossos ouvintes e dizer que a gente sempre tem um cafezinho lá para receber alunos, né, profissionais que queiram conversar sobre os cursos. A gente recebe muito pai, mãe de aluno, às vezes vai avó, então assim, são sempre muito bem-vindos, né, para sentar com a gente, conversar e explicar tudo que for necessário. Obrigado.
1: E você falou em café, deixa eu fazer a pergunta aqui para vocês. Hoje eu fiz uma pergunta para os ouvintes. Qual é o café preferido? Se é o café expresso, se é o café tradicional, feito ali no coador de pano, o pessoal tá mandando aqui no fogão a lenha. Enfim, eu quero saber de vocês. Você, Leandro, qual é o café assim?
2: Olha, eu sou do café coado.
1: Coado. E você, Kleber?
0: Eu também. Eu não tenho fogão a lenha aqui em Moarama, mas onde eu morava a gente tinha, né?
1: Olha.
0: Que
1: aí
0: era muito mais frio, né? Mas também. E café não pode faltar,
1: não,
0: né?
1: Pode.
0: Café é vida.
1: Pessoal, muito obrigada mais uma vez. E olha, você aí do outro lado, continua interagindo, continua mandando a sua mensagem no 2020-9200, porque por aqui a gente segue com música pra você.
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Oi, tudo bem? Você curtiu com a gente aqui na Metropolitana FM, o som de Zenete Cristiano. Teve Marília Mendonça, deixa ela saber. Tá na hora dos recados dos nossos patrocinadores e, claro, já tem o Conta Tudo com fofoca aí pra você.

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8: Muito bem, conta tudo no ar e a gente aqui, eu não, né? Eu sou ouvinte, mas
2: que
8: as
2: isso,
8: pessoas
2: Cido?
8: São munidas. Oh. Eu vou usar essa frase só um ano, tá bom?
2: Meu Deus, Cido também junto com a gente, conta tudo também.
8: Conta tudo tá no ar e é muito bom ter você com a
2: munidos
8: gente.
2: Munidos de fofoca.
8: Munidos de informações pertinentes.
2: Só um ano vai usar, né, Cido?
8: Um ano, depois eu vou mudar a frase. Eu acho que vou só tirar o pertinente.
9: gente arruma um sinônimo, vai.
8: Ah, verdade. Ó, eu vou ter uma lá pra. Escolha o que eu vou falar.
9: Vou abrir uma enquete.
8: Você decide. Mas muito bem, manda pra gente a primeira de hoje, Kezinha.
9: Eita, gente, bora fofocar nessa quarta-feira gostosa. E eu já trago informações de Rafa Kalimann.
8: Ah, é?
9: Porque a influenciadora virou assunto aí nas redes, Cido, depois que ela fez um desabafo sobre a gravidez e a relação com o namorado, noivo, marido. Eles não casaram, né?
8: Namorido.
9: É o Natan, o cantor Natan.
8: Certo.
9: Bom, eles fizeram um documentário do casal, né? E a Rafa revelou que se sentiu muito sozinha em momentos importantes da gestação. Oh! Eles que têm uma filhinha, a Azusa, né? Não tem nem um aninho, a menina tem meses, né? Ela contou que o cantor teria se afastado emocionalmente e até saído pra festas com os amigos enquanto ela tava no longo meio de gravidez.
8: Ô, louco, aí é ruim, hein?
9: Pois é, e aí no desabafo ela disse que só precisava da presença do companheiro durante o período mais delicado da gestação.
8: Verdade, já partindo pra nono mês?
9: Aí o Natan também aparece no documentário e reconhece que mesmo estando em casa, tava distante da influenciadora. Oh! Aí pronto, é claro que todo mundo, né, viu esse trecho e rapidamente viralizou, dividiu opiniões nas redes. Eles estão juntos, tá, gente? Não separaram nem nada, mas muita gente achou, assim, bem chato, né?
8: Um momento de vacilo da parte dele, né?
9: Mas, assim, olha, eu entendo um pouco a Rafa, porque, assim, são muitos hormônios, né?
8: Também.
9: Na gravidez.
8: Fica mais vulnerável, né?
9: Fica mais vulnerável. O Natan, eu não sei, né? Porque eu não sei como é ser pai, mas... gente, relações, nunca é fácil, né?
8: É verdade. Não, e cada um tem um ponto de vista. Não, tô aqui, amor, tô aqui, ó.
9: Cada um tem a sua vivência.
8: É, lá em casa.
9: E tá tudo
8: às
9: bem.
8: Às vezes minha esposa tá na cozinha, eu estou no quarto. É claro que tem, assim, mais ou menos quase metade de um campo de futebol pra chegar até o meu quarto, né? Do tamanho da minha casa.
9: São quartos separados, lá, Cid?
8: Não, não, não. Eu tenho 16 quartos. Tudo junto. Quer dizer, vou retificar.

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1: 16 minutos para as 10.
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1: Ligou, ficou. 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Então, ó, participa, manda pra mim qual é o seu café predileto. Me conta. Bom dia.
8: O café que eu mais gosto é o café da roça, né? Café caipira que fala. Torrado e moído em casa. E coado no coador de pano. Olha. Eu amo esse café, tradição da minha mãe e da minha sogra. Tudo finada, né? Mas é um café muito gostoso. Beijo, Bia. Fica com Deus. Amo você.
1: Ô, maravilhosa da minha vida, amei a sua resposta. Tem muita mais mensagem, tem muitas outras mensagens. Você vai conferir comigo já já, porque agora tem música por aqui.
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1: 15 minutos para as 10.

0: Você curtiu com a gente o Surto de Amor. Tivemos também Edson Hudson, Porta Retrato e Grupo Menos é Mais, a casa mais feliz da rua, também passou por aqui.
1: Saiba o que as previsões astrais falam sobre o seu signo para o dia de hoje. Sagitário.
0: Oi, Sagitário, a lua em Áries traz sorte e sucesso, favorecendo ganhos e energia abundante para você cuidar da saúde. Aproveite o dia para se exercitar e valorizar o seu visual. No amor, mostre seus encantos e as chances de conquistar alguém especial que fique em alta. Confie também no seu poder. Combinado, Sagitário?
1: Capricórnio.
0: Oi, Capricórnio, bom dia, tudo bem? Olha, hoje o dia é promissor para ampliar os seus ganhos e resolver as questões de imóveis, com energia da Lua em Áries e Plutão em harmonia. Aproveite para fortalecer os laços familiares e esclarecer assuntos pendentes. No amor, a cumplicidade fica em alta e quem está solteiro pode reencontrar um ex. Eita, nós, hein, Capricórnio?
1: Aquário.
0: Oi, Aquário, tudo bem? Para hoje, o seu talento de comunicação e agilidade destacam no trabalho, facilitando as conquistas e o reconhecimento. Com Plutão e a Lua beneficiando a sua energia, a sua disposição fica em alta. Já no amor, surpresas gostosas e muita sedução prometem momentos especiais para você curtir com o crush ou com o seu mozão. Eita, nós!
1: Peixes.
0: Oi, peixes! Último dos zodíacos, mas não menos importante. Olha, sua intuição ajuda a encontrar soluções financeiras, fortalecendo o seu equilíbrio. No trabalho, suas buscas por segurança garantem bons resultados pela dedicação. No amor, mantenha o ciúme sob controle, para você evitar conflitos, enquanto a paquera segue sem maiores novidades. Essas foram as últimas previsões astrais de hoje, mas elas voltam amanhã, a partir das 8 da manhã. Bom dia, Nelsinho! Tudo bem, meu amigo? Tá na Avenida Goiás e curtindo a Metropolitana FM, ele respondeu e já está concorrendo também ao nosso combo da Cookie Coffee. Ele disse que café torrado na hora é o melhor. Gente, é bom demais, né? Cheirinho de café, inclusive vou tomar o meu. Não, tô aguentando mais não. Bom dia, Valdir. Tudo bem, meu amigo? Deus abençoe seu dia. Oi, Bia, bom dia. Hoje é feriado e a gente tá o quê? Limpando a casa. Eu falo, mulher, não tem um dia de paz, gente. Mas que isso? A gente não para. Mas tem muito homem que é assim também, tá? Não vou generalizar. Tem muito homem muito caprichoso. Conheço muitos homens aí que são muito caprichosos. Trabalham, chegam em casa, limpam a casa, fazem comida. É, tem homem aí que dá show de bola, tá? Inclusive, deixa eu mandar um parabéns para a Paulinha, que tá de aniversário hoje. Oi, Paulinha! Você é maravilhosa, que Deus te abençoe com muitos anos de vida, de saúde, tudo de melhor nessa vida, que seu ano seja repleto de realizações e muitas felicidades. Deus te abençoe. Oi, Bia, bom dia. Olha, eu gosto do café. O café aí, eu gosto só do café pretinho passado no pano, tá? Eu tenho até o de papel, mas eu só gosto do pretinho passado no pano. Arrasou. Roseli, beijo pra você, maravilhosa. Vai respondendo, tá valendo um combo da Cookie Coffee. Tem muito mais bom dia, mas já já eu mando aí pra você. Aguenta aí.
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0: 10:07. Ligou, ficou. De volta com o nosso Dose Única. E olha só que interessante. O homem mais velho do mundo atualmente é o brasileiro João Marinho Neto. Ele vive no interior do Ceará. Sabe quando ele nasceu? No ano de 1912. E ele recebeu o reconhecimento do Guinness Book como o homem vivo mais longevo do planeta. Galera, segundo a família dele, ele segue lúcido, gosta de conversar e mantém uma rotina simples. E entre os hábitos dele estão os alimentos tradicionais, como ovo caipira, farinha, frutas e também rapadura. Mostrando que às vezes o segredo da longevidade pode ser estar justamente na simplicidade da vida. Que incrível, né? Imagina só, 112 anos. Gente, é muita coisinha. 10:08 agora. Bom dia, amada. Bom dia, maravilhosa. Tudo bem, Sueli? Sueli Jacob também tá ligadinha aqui comigo. Tem muita mensagem de bom dia chegando e compartilhando qual é o café favorito. Você gosta do café coado na hora? Você prefere aí aquele café expresso? Você gosta do café forte, café mais fraco? Café sem açúcar, com açúcar? Me conta qual é o seu gosto. 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

0: Zé de Camargo e Luciano, Mentes Tão Bem. Você também curtiu Léo Babinotti, Número Chato. E tudo começou com Bruno Mars aqui na Metropolitana FM. E você que tá ouvindo a Metropolitana agora, tem presente delicioso aqui no nosso Dose Única. 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Pra você participar, muito fácil. É só você mandar a sua mensagem e me dizer qual é o seu café predileto. Qual é o que você mais gosta? Fala pra mim, bom dia.
1: Bom dia, sou a Cristiane aqui de Umuarama. Meu café preferido é que a minha sogra torra lá, que tem um sitinho. E acaba de torrar, já faz um cafezinho bem quentinho no fogão a lenha. Esse é meu café preferido. Amo.
0: Delícia, que gostoso. Beijo pra você, maravilhosa. Boa sorte, você tá concorrendo agora, tá, Cristiane? Bom dia também. Deixa eu ver quem mais tá participando. É essa maravilhosa, Aparecida Mocinato. Ela também ama um cafezinho, né, Aparecida? Tudo bem, minha amiga?
2: Oi, Bia. Bom dia, menina. Fala aí, Bia. Nós estamos te ouvindo daqui.
0: Opa!
2: Ô, Bia, pra mim, sendo café, tudo é bom. Eu amo tomar café. Mas aquele que a gente torra lá no fogãozinho a lenha e depois, na hora de fazer, vai lá e moe o pó, ele é mais gostoso, né?
0: É, realmente. Eu acho e concordo. Um beijo pra vocês. 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Qual cafezinho é o seu predileto? 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

0: Diogo Nogueira, você curtiu também Luan Santana, Café com Leite. Eu vou atender agora a participação da Elenir, que tá pedindo a música Festa no AP, a primeirinha do Arquivo 92, voltando pro ano de 2004, mais precisamente no dia 20 de novembro. Aumenta o volume e vem curtir.
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1: Olá, sou Denise Steiner, dermatologista, e hoje vou conversar com vocês, ouvintes da Metropolitana FM, sobre os cuidados diários para quem tem queda de cabelo ou calvície. Eu disse queda de cabelo ou calvície porque calvície é um tipo específico de queda de cabelo, uma origem, uma causa genética que se manifesta na puberdade, e nos homens vai dar aquele padrão das entradas e também do cocoruto afetados, e nas mulheres uma rarefação onde se percebe melhor a risca e também o couro cabeludo. Os cuidados para o tratamento da calvície e de qualquer tipo de queda de cabelo devem ser limpeza adequada. Na verdade, se não deve lavar demais e nem lavar de menos, e sempre levar em consideração o ambiente. Um lugar com mais quente, mudanças de temperatura durante o dia, muito poluído, não dá para você lavar o cabelo uma vez por semana, né? Agora, um lugar onde você tenha menos poluição, a temperatura seja mais equilibrada, lavar o cabelo 2 a 3 vezes por semana pode ser possível. Evitar usar apliques frequentes por causa do peso, do tipo de cola, enfim, de substâncias que irritam o couro cabeludo. Evitar também o uso de produtos excessivos sem conhecimento. A tintura, na verdade, outros procedimentos químicos devem também ser, vamos dizer, controlados. Isso enfraquece o cabelo. E a dieta, o sono, a qualidade de vida devem estar sempre em mente para os cuidados, para o cabelo ficar macio e mais resistente. Cuide!
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1: 23 minutos para as 11. 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Ligou, ficou. De volta com o nosso Dose Única. O tempo passa rápido demais. Inclusive, daqui a pouquinho eu já vou encerrar a promoção, tá? Tem muita gente participando. Tem ouvinte que ama café preto bem forte. Outros dizendo que não vivem sem um cappuccino. Tem também quem vai direto naquele café mais doce. Já quem gosta também do café sem açúcar. E você, qual é o seu café predileto? Me fala, qual é a forma, qual o jeito? 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

0: Opa, tô aqui. Você curtiu o som de Alan Wake? Tivemos também Henrique e Juliano. E tudo começou com Pedro, Paulo e Alex, aqui na Metropolitana FM. E olha, tô recebendo aqui uma presença muito legal, muito especial, aqui no nosso programa. Esse artista que vem ganhando espaço na música sertaneja, conquistando cada vez mais público nas plataformas digitais. Eu estou falando do cantor Léo Babinotti. Seja muito bem-vindo à Metropolitana, tudo bem?
1: Muito bom dia, Bia. Muito bom dia a todos os ouvintes da Metropolitana, a todo o pessoal de Umuarama. Um prazer enorme estar aqui com vocês. E já tô sabendo que minha música já tá tocando por aqui, hein?
0: Claro,
1: que legal.
0: Sem dúvida.
1: A gente tá fazendo o pé na estrada, visitando rádio pro rádio ali, que vem tocando a minha música. E um prazer enorme pra mim estar aqui e saber que minha música já chegou aqui pra vocês.
0: Que gostoso, que legal. E eu quero saber um pouquinho sobre você. Quero também compartilhar isso com os ouvintes. Você é da cidade de Londrina, correto?
1: Eu sou de Londrina, Pé Vermelho aqui do Paraná. Eu tô com esse lançamento agora, mas eu comecei na música lá atrás, com 12 anos de idade. Comecei na missa. É, comecei na missa, comecei na igreja, cantando no grupo de jovens. E depois, com 17 anos, eu comecei nos bares e baladas. E com 21, cantando dentro de uma balada lá em São Paulo, o filho de um empresário me viu tocando dentro da balada.
0: Olha
1: lá,
0: só.
1: E me levou pra dentro do escritório dele. E aos 22 anos, eu gravei o meu primeiro DVD em 2023.
0: E com participações muito especiais, inclusive, hein? E,
1: na verdade, essas participações, ela veio do segundo DVD agora do ano passado, né? Eu gravei o ano passado. E aí, esse segundo DVD, ele conta com o Danilo Davi, que é a música que chegou aqui pra vocês. Tem a Muvuca, que é com o Israel Rodolfo. E tem Perdoa Eu, que é com o Cleiton Romário. Essa música, a Perdoa Eu, ela, a gente ainda não lançou ela. A gente vai lançar daqui uns 40 dias. Mas a Muvuca com o Israel Rodolfo já tá disponível. E essa com o Danilo Davi também já tá disponível.
0: Que ficou sensacional, inclusive, tá? Como
1: Obrigado.
0: Você disse, né? Começou super novo aí na música,
1: foi,
0: aos 12 anos de idade.
1: 12 anos de idade, foi lá atrás. E com os 22 eu tive o privilégio enorme de poder estar gravando o meu primeiro DVD lá em São Paulo e o segundo DVD também no ano passado. Com 24 anos foi quando eu gravei. Eu só tenho a cara de novo, mas já tenho 25 e já rodei muito estrada aí. E agora a gente está fazendo esse pé na estrada maravilhoso, visitando todas essas cidades. A gente começou lá em Londrina.
0: Legal.
1: E a gente veio a Apucarana, Maringá e foi vindo, já rodamos acho que umas 15 cidades, e a gente roda amanhã também até Cascavel, e depois a gente vai descendo, vamos pra Santa Catarina e Rio Grande do Sul, a gente só para dia 27.
0: Bastante estrada pra percorrer.
1: Tem muito, nosso motorista aqui do lado, o joelhinho dele já tá gritando.
0: E esse novo projeto, Novo Eu, conta um pouquinho pra gente.
1: O projeto Novo Eu, ele conta com 11 faixas, 12 são composições minhas, tem a participação de Israel Rodolfo, Cleiton Romário e Danilo Davi. A primeira música que foi lançada desse projeto foi a Love Exalando. Essa música, ela vem chamando muita atenção, ela pegou 10 milhões no YouTube, 3 milhões no Spotify. Tem mais de 7 mil vídeos criados nas redes com essa música. Então ela vem disparando, vamos dizer assim, e vem chamando a nossa atenção e carregando todo esse projeto. Esse projeto ele iniciou lá atrás, quando eu tava fazendo o meu primeiro DVD, chamado Léo Babinotti mesmo, o nome do DVD, e tem a parte 1, parte 2, parte 3 dele. E eu gravei uma música, eu escrevi uma música, só que eu só escrevi o refrão, chamada Novo Eu. E aí eu falei, cara, no momento certo eu vou gravar essa música, né? No tempo de Deus eu vou gravar ela. E daí no ano passado eu terminei de escrever ela ficou bem legal. E aí a gente foi gravar o DVD. E eu tava numa nova fase onde eu tive uma filha e empresários novos vieram somar na minha carreira. Então era realmente um novo eu, era realmente uma nova fase. E aí essa música, todo mundo do escritório gostou, ela entrou no repertório do projeto e ela acabou virando o nome do projeto, porque eu queria apresentar essa minha nova fase, até feats dentro do projeto. Então é um novo momento de carreira, um novo momento de vida, e esse projeto Novo Eu, ele veio pra somar mesmo na minha vida, e se Deus quiser, ser a nossa virada de chave aí.
0: Maravilhoso, muito bom. A sua desenvoltura também no palco tem chamado a atenção, né?
1: Tem, um pouquinho. Eu não tenho muita vergonha de nada, cara. Eu sou.
0: Se joga
1: mesmo. Eu sou igual meu pai, a gente não tem vergonha de nada. Não tem vergonha de ficar devendo pros outros. Então, essa a gente não tem vergonha, não. E no, ainda mais no palco, que é onde exige mesmo, né? A parte da interpretação daquilo, sim, que você escreveu, daquelas músicas que o pessoal já conhece, músicas estouradas. Então, no palco, eu tento interpretar mesmo aquilo que a música tá passando. Se é uma música mais romântica, eu trago mais sentimental. E se é uma música animada, eu viro cambalhota, se for preciso, em cima do palco. Até a Love Exalando.
0: Mesmo. Sacudia, galera.
1: É, a Love Exalando, eu, na minha ideia, assim, eu falei, cara, vou dar um pulo aqui no meio do refrão dela. Depois do clipe dela, você assiste lá. Eu dei um pulo mesmo com um soco no ar lá no meio do refrão da música, porque ela exigia isso, ela pedia isso, e eu sentia vontade de fazer isso e
0: teve essa entrega.
1: Tive essa entrega.
0: Muito
1: no
0: bom.
1: Palco, a gente. O palco fica pequeno pra nós, né? Graças a Deus eu tenho essa parte comigo aí, que eu saio andando, consigo atender todo mundo, desde o canto esquerdo, do direito, do centro, do fundo, eu consigo atender toda a galera que tá na frente do palco, andando de um lado pro outro e fazendo todo mundo se sentir especial ali no momento do show.
0: Muito bom, e esse friozinho pegou a gente de repente, ainda mais na estrada.
1: Menino do céu, lá em Londrina a gente pegou 4 graus, uma sensação térmica, parecia que eu tava em Moscou. Deus me livre. Tava muito frio. E aí a gente sai cedo com 35 blusas, chega agora 11 horas da manhã.
0: Vai tirando.
1: Tá calor.
0: Não tem jeito.
1: O violãozinho mesmo, tô com o violão no colo aqui, pra o pessoal da rádio não tá vendo. Tô com o violão no colo aqui, o violão toda hora. Ele afina, ele desafina, ele nem sabe mais o que ele quer fazer.
0: E falando em violão, já que você tá dizendo isso, vamos fazer uma palhinha?
1: Vamos. Vamos de número chato, então, que é a música que tá tocando aqui com vocês. Música.

0: Número Chato, Léo Balbinotti e Danilo Davi.
1: Muito bom, muito bom.
0: A música romântica.
1: Gravado já é bom, ao vivo melhor ainda, né?
0: Então, você vê a letra dessa música, depois de 3 anos que o cara terminou, ele ainda liga pra ela, se ela troca de número, ele descobre o número, se viaja, liga interurbano, só pra ouvir, alô, quem é?
1: Muito bom, muito bom. Pra quem já conhece o seu trabalho, mas pra quem ainda não conhece, quem tá te ouvindo agora, como você definiria o seu estilo musical?
0: O meu estilo é sertanejo, só que dentro das músicas eu digo que é um sertanejo atualizado.
1: Boa.
0: Porque as minhas referências musicais é Zezé, Christian Ralph, Chitãozinho Chororó, João Paulo Daniel, Leandro Leonardo, todo esse pessoal das antigas. E eles vêm de músicas românticas e tal. E hoje em dia a gente traz um pouco mais de agito nas músicas, né? Isso aqui, as letras são românticas. Então, o meu estilo, eu digo que é um sertanejo atualizado, porque ele tem a letra romântica, ele é um segmento sertanejo, só que quando eu vou fazer as minhas músicas, eu gosto de misturar muitos elementos. Então, eu misturo piseiro, eu misturo um eletrofunk, um funknejo, a vaneira, o arrocha, eu misturo tudo isso. Tem uma pegada. Também tem músicas que tem aquele eletrofunk do agro que tá ali disfarçado dentro da música. Então eu misturo muitos elementos musicais dentro da minha música, só que o nosso segmento é o sertanejo atual, talvez.
1: Muito bom, muito bom. E sobre os projetos novos, tem aí shows?
0: Tem.
1: Conta tudo pra gente.
0: O projeto novo agora, de momento, é a nossa música de trabalho, é o Número Chato, que a gente tá trabalhando ela. E aí, depois, o próximo vai ser o lançamento com o Cleiton Romário. Tem também mais 8 músicas para lançar ainda esse ano, antes da gravação do próximo projeto.
1: Cheio de novidade, um ano aí repleto de novidades.
0: No dia 27 agora termina o nosso pé na estrada, daí a gente vai para São Paulo, fica 28 e 29 em São Paulo. No dia 30 temos show em Patos, depois a gente tem show dia 17, show do Arraiá do Chico Mineiro lá em Mato Grosso Sul. E depois no dia 27 a gente tem Arraiá dos Amigos em Sete Lagoas, Minas Gerais.
1: E quem quer acompanhar o Léo Balbinotti?
0: Quem quer acompanhar essa loucura, esse cabeludo aqui que vos fala, a minha rede social é Léo Balbinotti com 2 Bs de bola e 2 Ts I no final. Balbinotti. Isso. B no Bal, B no B. Balbinotti. Léo Balbinotti, todas as minhas redes sociais é o mesmo nome, Léo Balbinotti. E também nas nuvens de plataformas musicais, como Spotify, Deezer, Apple Music, Amazon Music, também Léo Balbinotti. Tem o nosso perfil lá, segue o nosso perfil, me manda uma mensagem, manda lá, vim pela Metropolitana, que eu tô mandando um vídeo pra todo mundo que mandar. Eu tô visitando algumas rádios, e daí todo mundo que tá me mandando, vim pela rádio tal, eu tô mandando um vídeo com o nome da pessoa, mandando um abraço e agradecendo aqui por estar acompanhando a rádio e por ter ido lá me seguir. Então você que tá aqui pela Metropolitana, me acha lá no Instagram e fala: oi, vim pela Metropolitana, que eu vou mandar um vídeo lá com o teu nome, com super carinho, um grande beijo pra você. Então é Léo Balbinotti, você vai me achar lá nas redes.
1: Bom,
0: muito obrigado,
1: demais.
0: Bia.
1: Opa, eu que agradeço a visita, muito obrigada.
0: Nosso motorista Alisson, que tá aqui
1: isso,
0: também.
1: Isso, Alisson tá por aqui também, motorista.
0: Motorista, e empresário,
1: faz tudo um pouco,
0: sócio.
1: Como eu disse.
0: Aqui é tudo. Que veste a camisa do projeto.
1: Inclusive, eu acho, acredito que a gente pode encaminhar aí uma promoção aqui para os ouvintes, né?
0: Vamos. Ajeita o nosso Gerson Bonareto também, que é o nosso divulgador de rádio. Pode mandar tudo para ele, que tudo que vocês pensarem em fazer. A gente vai pensar também em uma promoção bem legal para mandar aqui para os teus ouvintes. E a gente encaminha aqui para vocês.
1: Maravilha.
0: Algo bem bacana. E quando tiver o nosso show aqui na cidade, alô, meu prefeito. Eita, alô, contratantes da região, traga o nosso show pra cá e a gente vai sortear um ingresso do nosso show aqui.
1: Muito
0: na
1: bom.
0: Rádio Metropolitana também.
1: Aproveita pra deixar o contato.
0: Vamos deixar. O número é DDD é 11 97331 3313. Alisson, é só chamar o Alisson, que é o nosso empresário, agenda, conselheiro, braço direito. Então o DDD é 11 97331 3313. Pode chamar ele no WhatsApp. Ele adora te mandar áudio, então vai ser uma conversa bem legal.
1: Muito bom. Isso.
0: Nas redes sociais, Léo Balbinotti,
1: reforçar,
0: pode chamar lá,
1: né?
0: Também. Léo Balbinotti, todas as redes. Inclusive na bio do Instagram tem um WhatsApp do Alisson. Pra você que não decorou o número, pode ir lá no Léo Balbinotti, que na bio tá lá. E qualquer coisa pode me chamar também, que eu encaminho o número dele.
1: Maravilha. Tá aí, gente. Esse foi o cantor Léo Babinotti, talento paranaense. Tem conquistado cada vez mais espaço na música. E agora, a gente vai seguindo por aqui. Mas olha, agradeço mais uma vez. Te desejo todo sucesso,
0: Bia, do mundo. Eu que agradeço, Bia. Eu que agradeço todo mundo da Metropolitana, todos os ouvintes.
1: Esse projeto tá lindo. Parabéns.
0: Muito obrigado.
1: E sucesso mesmo.
0: Um grande beijo no coração de toda a galera de Umuarama e região, todos os ouvintes da Metropolitana. Nunca desistam dos seus sonhos e Deus abençoe vocês. Um grande beijo do cabeludo.
1: Muito obrigada. Pessoal, você segue aí interagindo comigo. Eu volto daqui a pouquinho. Agora tem recado muito importante aí pra vocês.

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5: Muito bem, Carol, estamos de volta em momentos decisivos nas Três Graças.
6: Pois é.
5: Ou três décadas.
6: Opa.
5: Tá bom, vai lá.
6: Sem graça, nem de graça.
5: Deixa eu falar. Desgraça, nem de graça e sem graça.
6: Olha, gente, é reta final, e vamos lá, né, gente?
5: Reta final,
6: todo
5: hein?
6: Todo mundo à flor da pele, né?
5: Meu Deus.
6: Olha,
5: do
6: hoje,
5: céu.
6: Inclusive, Samira e Lucélia vão entrar em confronto e o Ferete vai ter que intervir. Já Helga se sente humilhada pela Arminda e decide mudar o seu depoimento sobre as mortes de Célio e Edilberto. Aí a Arminda vai ter que se esconder no ferro velho, gente.
5: Ah, lá se vai fechou. Pro ferro velho, não tem jeito.
6: Bom, o Jairo vai comunicar ao Paulinho que a delegada Marise foi afastada. Ela que era mucumunada com o Ferete, né?
5: Então.
6: E que o mandado de prisão da Arminda foi expedido. Gente, será que esses vilões vão pagar pelos seus crimes finalmente?
5: Deus do céu. Não, eu acredito. Final da novela tem que ser. Não é
6: tem
5: possível.
6: Ser, né,
5: não, vai, não pode aparar.
6: Não sei,
5: acabar.
6: O Dete Reutemann
5: foi, né? Também fica até hoje, né?
6: Olha, o Paulinho vai demonstrar preocupação com o julgamento da Gerluz e as pessoas da Chacrinha vão resolver fazer um protesto em prol da liberdade da Gerluz. E a Samira vai acompanhar o movimento. Será que ela vai conseguir cumprir a tarefa que o Ferete deu pra ela?
5: Será?
6: Ai, Gerluz, toma cuidado,
5: não
6: mulher.
5: Não perca os próximos capítulos de... Não, quer dizer que não vai ter muitos próximos capítulos, não, né?
6: Acho que não.
5: Quinta-feira vai passar régua.
6: Sexta é o último, né?
5: Sexta é o último e
6: já era.
5: Aí

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1: 11:08. Ficou, tô de volta com o nosso Dose Única, o tempo tá passando rápido demais, mas ainda dá tempo de você participar e concorrer um delicioso combo da Cook Off. É só você nos enviar a sua resposta. Qual é a sua forma de tomar café preferido? Você gosta aí daquele café passado na hora? Você gosta do expresso, um cappuccino? Qual é o seu café preferido? Me conta. Tenho certeza que depois que você provar da Cook Coffee, vai ser o da Cook Coffee, tá? É, o da Cook Coffee é delicioso. E olha, uma brasileira, a Maria Antônia Perim, ela tem apenas 9 anos, gente. E ela chamou a atenção internacional ao conquistar a medalha de prata na Olimpíadas, uma competição de matemática mais respeitada do mundo. A competição aconteceu em Nova York e reuniu estudantes de vários países. Com QI estimado em cerca de 150, ela impressiona não só pela inteligência, mas também pela dedicação aos estudos. Imagina só essa brasileira prodígio nos representando lá em Nova York com apenas 9 anos de idade. Parabéns, hein?
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1: Oi, Zilda, bom dia pra você, maravilhosa. Ligadinha aqui na Metrô. Beijo pra você e também para o Paulo Donizete.

Fantasia SPC. Você curtiu também aí o som de Bruno e Marrone, Coração de Isca. Galera, o tempo tá passando rápido demais e que loucura tá isso aqui hoje, hein? Galera de Cruzeiro do Oeste, tá curtindo um feriado. Eita, coisa boa. Estão aproveitando. Tem a galera que tá fazendo aquela faxina. Tem quem tá tirando o dia pra um descanso. Tem de tudo um pouco por aqui. Bom dia, Bia. Paz e bem. Manda aí pra todos os ouvintes, especialmente

0: para Inês, dizendo que eu a amo muito. Demorou, mas chegou, né? Vou tocar já já essa música aí pra você, tá bom? Um beijo pra você, José Carlos, da cidade de Cruzeiro do Oeste, na sintonia com a gente. Ah, só aproveitando e complementando, a Zilda de Sarandi também tá oferecendo a programação para a Aparecida Mucinato, que é a sua irmã, e também para o esposo Paulo Donizete e o cunhado Ivair. E claro, não pode faltar todos os ouvintes que estão curtindo a metrô. Olha, minha amiga, ela disse que ela ama o café de qualquer jeito. Só de sentir o cheirinho, adoro. A Eliana Batista participou com a gente. Bia, eu me chamo Lúcia, eu sou de Cruzeiro e o melhor café, na minha opinião, é o coado no coador. Dá um toque de um sabor original, é maravilhoso. Arrasou! Bom dia, Bia, tudo bem? Tudo ótimo. Bia, eu prefiro cappuccino, amo. Ai, que delícia. Sueli, beijo pra você também, Sueli. Bom dia, Bia, eu gosto do café feito na hora, no coador de pano, tradicional da família. E olha, quero participar aí desse sorteio. Maurício, ô Maurício, tá participando já, meu amigo, boa sorte pra você. Tá valendo um combo delicioso da Cook Coffee. Vou te contar, viu? O Cookie de Dark, eu tô assim, ó, todo dia eu tô comendo um. Não, calma lá, Bia. Calma aí, hein? Calma lá.
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0: Muito bom dia.

demais. Essa foi atendendo participação de ouvinte. Grande abraço para o Genildo Teodoro. Tá curtindo também a Metropolitana. Tivemos terremoto de João Bosco e Vinícius e Entre Olhares de Ana Carolina, que também passou por aqui. Aliás, deixa eu falar uma coisa. Olha, tem muita gente que ouve a Metropolitana FM todos os dias, mas nunca mandou uma mensagem, você acredita? Mas ó, hoje pode ser o seu dia, tá? Vai que é hoje que você ganha esse combo delicioso da Cookie Coffee. Então manda agora o seu nome, qual é o seu café predileto. Se você não gosta de café, me manda também, eu quero saber. O importante é você interagir. Daqui a pouco eu volto, já tem o sorteio. Agora tem recado muito importante para você. Os nossos parceiros sempre preparam as melhores ofertas e o melhor atendimento e sempre os melhores serviços e produtos para você, que é ouvinte Metropolitana.

0: pra você.
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5: 24 minutos para o meio-dia.
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5: Ligou, ficou. De volta com o nosso Dose Única, a última chance de você participar, interagir. 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É só você responder qual é o seu café preferido. Oi, Bia, sou Cica Bellini. Café gostoso é o coado na hora, no coador de pano. Eu adoro. Beijos, a programação de vocês é excelente. Olha só que maravilha. Um beijo pra você também, Cica. Obrigado por passar por aqui. Bom dia também para a Sueli Jacob. Ela disse que o café preferido dela é o café caseiro. Arrasou. Quem também tá ligadinho aqui comigo, um beijo pra Beth e também pra Ângela. A Ângela disse que também gosta do café passado na hora, com pouco açúcar. Arrasou. E olha, algumas músicas vão tocar agora e é a deixa, tá? Depois dessas músicas não tem como participar mais. Então não perde tempo, tá valendo um combo delicioso da Cookie Coffee, cafeteria maravilhosa da cidade de Umuarama, que tem conquistado muita gente com seus cafés especiais, os doces e salgados também incríveis, os cookies maravilhosos, artesanais. E você pode levar um combo para você saborear lá na Cookie Coffee. É só você participar comigo. 2020-9200.
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0: Como não deixa, Jadson, você curtiu com a gente também, a música Não É o Lugar, É a Pessoa, foi atendendo a Elizabeth de Umuarama, tivemos também a Del passando por aqui, bom dia pra você, vamos correndo, né, porque hoje o programa passou voando, bora lá com o sorteio. Final do número 9166. Final de número 9166. Deixa eu procurar aqui o nome 9166. Sueli Messias. Parabéns pra você, Sueli. Você ganhou um combo delicioso da Cookie Coffee, que fica na Avenida Maringá, na cidade de Umuarama. Ó, a equipe vai entrar em contato com você pra te passar os detalhes. Depois você confirma qual é a sua cidade. Faltou só a sua cidade, né? Ela disse que ama o cappuccino. E ó, você vai amar o cappuccino da Cookie Coffee. E além do cappuccino, do expresso, café moído na hora, tem também o café passado na hora na Cookie Coffee. Tem essa opção pra vocês, tá? Então aproveitem. Sueli, parabéns, tá bom? Maravilhosa. Deixa eu já enfileirar aqui os bons dias, né? Antes de eu ir embora, da Raimunda. Ô, Raimunda, hoje vou ficar te devendo a música, mas ela tá mandando pra toda a galera que tá curtindo e diz que ama o café passado na hora, no coador também aí, de pano, né? O tradicional. Boa, boa. Bom dia também. Deixa eu ver aqui. Tá mandando para o Vinícius, a Anne Araújo. Ô, Anne, vou ficar te devendo hoje, mas ó, um beijo pra você. E também a filha Maria. Estão aí dizendo que ama muito o Vinícius, que tá com muita saudade. E olha, sempre aí desejando um dia excelente. Um beijo pra vocês, tá bom? Fiquei devendo hoje, mas ó, amanhã tô por aqui de novo. Antes da gente se despedir, tem o arquivo 92, mas tem essa música aí pra vocês. Daqui a pouquinho eu volto.
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0: Foro Maior, Jota Quest, você curtiu aqui com a gente. Vou me despedindo de vocês, mas olha, vocês vão ficar em excelente companhia. Nosso amigo Luciano já tá chegando por aqui para levar muita música boa para vocês e continuar contando com a sua interação no nosso WhatsApp. 16h tem o Mais Brasil, isso mesmo. Tem também aí para você a Hora do Peão, o Top Tunes. Continue sempre ligado aqui na Metropolitana FM, que sem dúvida alguma você estará sempre em excelente companhia. Hoje foi tão corrido, passou tão rápido, que nem deu tempo do nosso café com a Bia primeiro, né? Mas eu vou finalizar com a mensagem que eu preparei para vocês hoje, que era para o café com a Bia. Essa então é a minha despedida de hoje, porque amanhã eu tô de volta a partir das 8 horas da manhã. Mas ó, quero trazer para você uma frase simples, mas que é bem forte. Para sair da gaiola, precisa ter coragem para voar. Às vezes, a gente se acostuma com lugares que já não fazem mais sentido. Situações que prendem a gente, medos que seguram nossos sonhos. E mesmo sabendo que a gente pode ir mais longe, a gente continua ali, parado. Mas a verdade é que a liberdade, ela exige coragem. Crescer exige coragem. Mudar também exige coragem. Porque voar sempre dá medo. Mas permanecer preso pode custar muito mais. Então, se tem algo dentro de você pedindo mudança, talvez seja a hora de abrir a porta da gaiola, respirar fundo e voar. Esse foi o Café com a Bia de hoje, um pouquinho mais tarde, mas eu não podia deixar de me despedir sem o Café com a Bia de vocês, né? Muito obrigada mais uma vez, tô indo nessa, um beijo no coração e a ultimia fica por conta do nosso Arquivo 92. Fui!
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isso aí, quartou aqui na Metropolitana FM. Muito boa tarde para você, quarta-feira maravilhosa, 13 de maio de 2026. Eu, Luciano Vieira, estou chegando por aqui, na melhor rádio do Noroeste do Paraná. Tamo junto com você, então, a partir de agora, até às 16h, o nosso Rota 92, edição desta quarta-feira, meio de semana, né, gente? O tempo passa, hein? É feriadão aqui em Cruzeiro do Oeste, em homenagem à Nossa Senhora de Fátima, que é a padroeira da cidade de Cruzeiro do Oeste. Então, paz e bem aí para você que é devoto da Nossa Senhora de Fátima, tá bom? Hoje também é feriado em Cianorte, na capital do vestuário, que também tem como padroeira a Nossa Senhora de Fátima. A você de Cianorte, grande abraço, bom feriado aí, viu? E você que está trabalhando neste feriado, bom trabalho para você. Você que está de folga, né? Curtindo aí aquele descanso merecido desta quarta maravilhosa, ensolarada, bonita. Bom descanso aí para você e continue sempre aqui na Metropolitana FM, ok? Para você de toda a região noroeste que acompanha a gente, o restante do Paraná através da internet, através do nosso app, através do nosso portal, nosso site metropolitana925.com. E você também em todo o Brasil e em todo o planeta Terra que acompanha a gente pela internet, ok? Um grande abraço para você. Tem muita gente que acompanha a Metropolitana pelo nosso aplicativo, Metropolitana 925, e também pelo nosso portal, pelo nosso site metropolitana925.com e pelo rádio convencional através da melhor frequência do noroeste do Paraná, que é a frequência 92.5, a sua melhor companhia. E você aí do outro lado é a nossa ótima companhia, pode ter certeza disso, tá bom? Grande abraço para você que está almoçando, para você que está descansando, para você que está trabalhando, enfim, para você que está curtindo este comecinho de tarde aí de quarta-feira. Até porque a metade da quarta-feira já está indo embora, né? E agora a gente vai viver esta outra metade desta quarta-feira, a segunda e última metade. Então, vem comigo porque estamos juntinhos aqui na Metropolitana FM. Eu desejo para você muita saúde e muita alegria no seu coração. Olha, a bondade não custa nada, mas transforma o dia de alguém de uma forma que o mundo nem sempre percebe. Seja luz, seja amor, seja a resposta que o coração de alguém precisa. Fazer o bem é semear paz por onde passamos. Pense nisso, reflita e coloque a paz e a luz em primeiro lugar. Isadora Paz. Das horas difíceis. É, tudo é um ciclo na vida, né, gente? Grande abraço pra você, Metropolitana. 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

almoçando com a Metropolitana FM. From this moment on. Shania Twain aqui nos 92.5. Ainda a gente ouviu Xande Avião e Henrique Juliano. Não é o lugar, é a pessoa. Pois é. Excelente quarta-feira para você que está ligado, ligada, conectado e conectada aqui na nossa Metropolitana FM. Realmente é um prazer, tá? Ter você com a gente nesta quarta-feira bonita, ensolarada. Vamos conferir aqui a temperatura deste momento. Olha, os termômetros estão registrando 21 graus com sensação térmica de 24 graus aqui no noroeste paranaense. Pois é, não tá frio, né, gente? Tá uma temperatura até agradável, não é isso? Se a gente comparar aí com o comecinho da semana, a temperatura realmente está agradável. Então tá aí 21 graus com sensação térmica de 24 graus. Por enquanto, sem previsão de chuva. Tem previsão de chuva aí para o próximo final de semana, novamente aqui para todo o estado do Paraná. Dando uma olhada no calendário da Metropolitana, hoje é o dia de Nossa Senhora de Fátima, é o dia do chefe de cozinha também, né? O dia de Nossa Senhora de Fátima é comemorado em 13 de maio aqui no Brasil, portanto, hoje. Desta data, os católicos recordam a primeira aparição de Nossa Senhora aos três pastorinhos, Jacinta, Francisco e Lúcia, que ocorreu na cidade de Fátima, em Portugal, no ano de 1917. Nossa Senhora é Maria, mãe de Jesus. O termo, gente, Fátima, faz referência à cidade de Fátima, local onde ocorreu a aparição, que fica a 130 quilômetros de Lisboa, capital de Portugal. E então tá aí. E hoje também é o dia do chefe de cozinha. Hoje é o dia nacional do chefe de cozinha. Alô, você que é chefe de cozinha, aquele abraço. Capricha aí no cardápio, viu? Olha, o chefe de cozinha é celebrado anualmente também no dia de hoje, dia 13 de maio. Cozinhar é uma arte e as pessoas que se dedicam a preparar deliciosos pratos são mais do que profissionais, são artistas, tá? Criatividade, paciência e empenho são algumas das características essenciais para a formação de um bom chefe de cozinha. Além das técnicas, o chefe de cozinha deve ter sensibilidade necessária para adaptar as receitas de acordo com a ocasião. Atualmente, os chefes de cozinha atuam em diversos locais, como hotéis, restaurantes, escolas ou em qualquer outro estabelecimento em que seja necessária aí uma cozinha, ok? Então tá aí, parabéns a você que é líder da cozinha, você que é chefe de cozinha, está aí acompanhando também a Metropolitana aí na sua cozinha, né? Então tá joia, um abraço para você. Tem ouvinte passando por aqui na Metropolitana, alô Silvia, me acompanhando em Araruna, na região de Campo Mourão, abraço para você, querida, tá lá almoçando com a Metropolitana, tá trabalhando também, né? Bom trabalho para você, viu? O Nilson Marreta, meu amigo Nilson, mecânico de motos em Cruzeiro do Oeste, também está ouvindo a Metropolitana, tá trabalhando, né, Nilson? O nosso amigo Marreta, e ouvindo a gente aí, a gente agradece pelo carinho e pela preferência, viu, Nilson? Feriadão, mas tá aí, né? Firme e confiante nas suas atividades. Valeu, tá? Pela audiência aqui nos 92.5, a sua melhor companhia com toda certeza. Durante todo o dia, durante toda a noite, a gente tá com você pertinho do seu coração. 44-2020-9200, fique à vontade para você que está aí no seu estabelecimento comercial, é isso, na sua empresa, aí no seu comércio, ouvindo também a Metropolitana, né? No seu escritório, abraço carinhoso, no trânsito, muita atenção e obrigado pela carona, pela companhia. Sandra de Sá, quem é você? Quem é você aí do outro lado? Passa por aqui, deixa aí a sua mensagem, o seu nome, o nome da sua cidade, a gente quer registrar aqui, viu? Sempre com muito carinho. Quarta-feira linda, melhor ainda com a Metropolitana FM, a inspiração do ouvinte. Ligou, ficou.

Vitor e Léo passando por aqui na Metropolitana FM. Você sabia? Mas eu lembraria sozinho. E agora chegou o momento da nossa conexão com os nossos patrocinadores e parceiros comerciais. Então, continue com a gente.

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6: Meio-dia e 38. Ligou, ficou aqui na sua melhor rádio, a sua melhor companhia, e você é a nossa ótima companhia, ok? Olha, é o seguinte, frio perde força, perde intensidade, mas Paraná tem geada e temperaturas negativas, mais uma vez aí nesta quarta-feira, dia 13. Olha, nesta quarta-feira, dia 13, chegou com frio um pouco menos intenso aqui no Paraná, com mínimas abaixo ou próximas dos 5 graus, principalmente na capital do estado, em Curitiba, que marcou aí 4,6 graus. Campos Gerais e Centro-Sul, em torno de 5 a 6 graus. No entanto, o amanhecer chegou com temperaturas negativas pelo terceiro dia consecutivo. Em General Carneiro, na divisa com o estado de Santa Catarina, foi registrada a menor temperatura desta quarta, com menos de 2,5 graus, segundo o levantamento do meteorologista do Sistema de Tecnologia e Monitoramento Ambiental do Paraná, Lisandro. Né? A onda de frio intenso começa a se dissipar. Porém, gente, a chuva já retorna nesta quinta-feira amanhã, em parte aqui do Paraná, e se intensifica neste fim de semana. A previsão é de sábado, dia 16, e domingo, dia 17, com chuva generalizada por todo o estado do Paraná, tá? Lembrando que o sol ajuda a elevar as temperaturas aqui no Paraná. Com o sol logo cedo, haverá elevação das temperaturas gradativamente, principalmente no noroeste, oeste e também no sul do Mato Grosso do Sul. Então tá aí, temperatura até agradável, né? Como eu já disse aqui, 24 graus de sensação térmica. Desde Naldo Bahia, está dando carona para a Metropolitana FM. Um abraço para você, meu querido. Obrigado aí pela audiência e continue sempre com a gente. Roseli Ferreira, em Cruzeiro do Oeste, também ouvindo a Metropolitana. Abraço para você, Roseli. Também quem está comigo aqui desta quarta-feira é o Reginaldo. Tudo bem, Reginaldo? Abraço para você. Tá ouvindo a gente na região de Tuneiras do Oeste. Está trabalhando, está no campo, no agro, né? Bom trabalho para você, tá bom, Reginaldo? Alexandre e Roberto estão acompanhando a Metropolitana, estão ligados, dando carona também, na fronteira com o Paraguai. Neste momento, eles estão trafegando sobre a ponte Ayrton Senna, retornando ao Brasil, retornando a Cruzeiro do Oeste e ouvindo a Metropolitana. Abraço para vocês. Essa moçada despertou hoje para a vida por volta das 4 da manhã, né? E foi até o país vizinho, é isso? O Paraguai. Abraço para vocês, viu? Alexandre e Roberto estão ouvindo aí a Metropolitana. Agora vão parar em Guaíra para almoçar, né? Bom almoço para vocês, viu? Bom almoço para vocês e continue sempre aqui com a gente na Metropolitana FM. Vamos que vamos. Bidias, chegando por aqui. Too Much Heaven. 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

Estão faltando 6 minutos para 1 da tarde. Guilherme Santiago, Mentira de Amor. E Essa Paixão Me Machucou. A gente ouviu também Lenda, com Sandy e Júnior, aqui nos 92.5, nesta quarta-feira maravilhosa, onde você é bem-vindo, onde você é bem-vinda aqui na nossa Metropolitana FM. Então continue sempre com a gente aqui, tá bom? É muito importante ter você aqui prestigiando a nossa programação na sua 92.5. Um abraço aqui pro Fernando. Alô, Fernando, muito boa tarde para você. Fernando tá trabalhando e ouvindo a Metropolitana. Um abraço para você em Cruzeiro do Oeste. Valeu aí pela audiência, tá bom? Quem tá passando por aqui é o Juliano também. Tudo bem, Juliano? Um abraço para você e para toda a sua família. Quem mais tá comigo aqui? O Valdir, o homem da vassoura. Tudo bem, Valdir, com você? Abraço, viu? Tudo de melhor aí. 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Vamos seguindo com você aqui na Metropolitana. Ótimo dia, né? Sem dúvida nenhuma. Que você seja sempre muito feliz, sempre em boa companhia. Eu tô trazendo uma música linda aqui para você, pra gente curtir juntinho aqui na Metropolitana FM. Essa música foi tema do filme Titanic, que é um filme épico, histórico, romântico, americano, lançado em 1997, escrito e dirigido por James Cameron, incorporando aí aspectos históricos e ficção, baseado em relatos do naufrágio do RMS Titanic em 1912. Essa música foi muito tocada deste ano de 1997 e até hoje tocada em várias rádios de todo o planeta Terra. Celine Dion, My Heart, You Go On. Alô, você.

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13: Comprar roupas fora do país virou rotina para muitos argentinos. Em cidades como Miami, nos Estados Unidos, e Santiago, no Chile, turistas da Argentina enchem as malas com peças mais baratas do que as vendidas no próprio país. Segundo um relatório da Secretaria de Comércio da Argentina, as roupas argentinas estão entre as mais caras da América Latina. Uma camiseta de marca internacional chegou a custar quase o dobro do preço cobrado no Brasil. O setor têxtil argentino aponta que mais da metade do preço das roupas é composta por impostos, taxas e custos financeiros. Além disso, o parcelamento, muito utilizado pelos consumidores, também encarece o valor final das peças. Enquanto isso, o governo de Javier Milei tem apostado na abertura de importações para reduzir os preços e aumentar a concorrência. As tarifas para importação de roupas caíram de 35% para 20%.
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3: 1:09 agora. 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Estamos de volta com você nesta quarta-feira, meio de semana. O tempo passa, o tempo voa, né? Estamos há 2 dias aí de mais um final de semana. Que é isso? Pare o mundo que eu quero descer. Por isso a gente tem que deixar, né, a coisa realmente acontecer, não é isso? Tire o pé do acelerador e deixa a coisa acontecer, até porque nada é para sempre, não é? Então, vem comigo e seja feliz aqui na nossa super tarde na sua Metropolitana FM. Um abraço pro ouvinte que está comigo aqui. Você que está retornando aí para o seu trabalho após o almoço, bom trabalho para você e um bom retorno às suas atividades, tá? Tá almoçando ainda um pouquinho mais tarde hoje, principalmente em Cruzeiro do Oeste, onde é feriado, né? Então, um abraço para você aí, onde tá de folga hoje, quem sabe, curtindo aí a Metropolitana também. Esteja você descansando, de folga, trabalhando aí nas suas atividades, não importa. O importante é que você está aqui comigo, ok? Deixa eu mandar um abraço aqui pro Vanildo. O Vanildo mandou um recado aqui para mim. Ô, Vanildo, abraço para você, tá ok? Hoje ela tá trabalhando e ouvindo a gente na região de Tapejara. Ô, Vanildo, recebi aqui, viu, o seu recado, tá? Já eu passo a informação aí para você. Obrigado pelo carinho, viu? E que você tenha uma excelente tarde e um bom retorno também aí na 323. Sempre com muito cuidado, com muita cautela. Pedrinho de Maria Helena, sempre com a gente, né, Pedrinho? Abraço para você, meu querido. Tá curtindo a metrô neste início de tarde. Tá mandando aí um alô para toda a família, para os amigos em Maria Helena, para todos os corintianos sofredores, né? Você também, Pedrinho. E para todos os palmeirenses. Então tá valendo. O Pedrinho, ainda não tomou a vacina contra a gripe? Tem que tomar, viu? Tá, tem que tomar a vacina contra a gripe aí, porque o frio promete ser bastante rigoroso. Já estamos tendo aí uma prévia, né? Para que não possa ter aí maiores complicações, ok? Um abraço para você, meu querido. Excelente tarde aqui na Metropolitana FM. E vamos lá, vamos curtir essa aqui? Léo Magalhães, meu amor voltou. Que alegria, que bom. Vamos soltar fogos.
17: Simbora!

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0: 1h22 aqui na Metropolitana FM, a melhor do Noroeste Paranaense com você. Vamos que vamos por aqui, viu? Paola Prado, Cobaia passando. Linda música essa aqui, né? Fez muito sucesso. Ainda teve Danilo e Davi. Apaga, apaga, apaga. O nome da música aí, viu? Dependendo do conteúdo aí da mensagem, deleta pra não dar treta. Tá bom? Deleta.
1: Obrigada, São Paulo.
0: Tarde boa, gente. Boa, gente. Continua com você aqui na sua 92. Tem mais participações por aqui. Um abraço pra quem? Para o meu amigo Pedro Timóteo, né, Pedro? Palmeirense, roxo, né? Ele é a esposa, a Rosa, ele é a esposa. O casal está completando hoje 46 anos de enlace matrimonial. Olha só que bacana, hein? Parabéns aí pra vocês, tá bom? Que Deus abençoe grandemente e que vocês sejam sempre felizes, tá? E que esta data possa se repetir por muitos e muitos e muitos anos, tá bom? Sempre com muito amor, com muita compreensão, né? Isso, também com muita amizade e com muita proteção também de Deus aí, ok? Ô Pedrão, um abraço pra você, felicidades e faz a festa aí, viu? 46 anos não são 46 dias não, né? É, não são 46 dias não, viu? E nem 46 meses, né? Então tá joia, tá valendo. 46 anos. Valeu, valeu, valeu. Tudo de melhor. Fazenda Caraburu, boa tarde. Badalena, família, Tião, tudo de melhor também pra vocês aí. Sucesso pra todo mundo. Vamos que vamos por aqui. Raça Negra. Eu não vou mais deixar você tão só. Então, fique comigo aqui na Metropolitana. Tenha a Metropolitana como a sua melhor companhia, que você não vai ficar tão só.

Coração Cigano. Como é que tá o seu coraçãozinho aí, hein? Luan Santana e Luísa Sonza por aqui nos 92.5. Agora tem aqui os nossos parceiros comerciais com produtos e serviços de qualidade para você. Preste atenção.

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7: 22 minutos para as 2 horas. 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Ligou, ficou aqui na Metropolitana FM, quartou também aqui na Metropolitana. Abraço, abraço, abraço para cada ouvinte aqui com a gente nesta tarde. Olha, notícia que chega agora de Brasília: governo federal e Câmara acordam fim da escala 6x1. Com jornada de 40 horas semanais. Então tá aí. Ministros do governo Lula e lideranças da Câmara dos Deputados acordaram nesta quarta-feira, dia 13, que a proposta de emenda constitucional, ok, do fim da escala 6x1, deve contar com descanso remunerado de 2 dias por semana, por meio da escala 5x2. Além de reduzir a jornada semanal das atuais 44 para 40 horas. Ficou acordado também que, além da PEC, será aprovado o projeto de lei PL com urgência constitucional, enviado pelo presidente Luiz Inácio Lula da Silva para dar celeridade à pauta. No caso do PL, ficou definido que ele vai tratar de temas específicos de algumas categorias, além de servir para ajustar a atual legislação à nova PEC. Então vamos aguardar aí na prática. Vem notícia boa por aí, né? Graças a Deus. 20 minutos para as 2 da tarde, a gente vai seguindo com você. Eu tô aguardando a sua participação aqui na nossa super tarde, tá bom? 44-2020-9200, passa por aqui você também. Alô, Silvio Antunes, sempre ouvindo a Metropolitana, o esposo Antunes, o Anísio, né? Enfim, toda a família Antunes, muito obrigado pela audiência de vocês aí, viu? Tá de folga hoje, né, Silvia? Só cuidando de casa, né? Um abraço para você e para toda a sua família e os colaboradores que estão descansando hoje, que é feriado em Cruzeiro do Oeste. Abraço para vocês.
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7: Claudinho e Bochecha. Só love, só amor aí para você, tá? Ó, paz e amor, hein?

9 minutos para as 14h aqui na Metropolitana FM. Diego e Arnaldo Regras. Lembrando que toda regra tem aí uma exceção, né? Pois é, nem todo dia é a mesma coisa. Faz parte, viu? Só pra contrariar, também passou por aqui, Você Virou Saudade. Música linda também que a gente curtiu nos 92.5 da nossa Metropolitana FM. Um abraço aqui pro Genilson, é isso? Alô, Genilson, um abraço pra você. Tá em Cruzeiro do Oeste acompanhando também a Metropolitana, meu amigo Genilson, né? Bom trabalho, viu? Bom trabalho nesta tarde ensolarada aqui no Noroeste do Paraná. E você aí do outro lado, passa por aqui também, 2020-9200, deixa aí o seu recado, o seu nome e a cidade da qual você está ouvindo a Metropolitana. Tá trabalhando, não tá trabalhando, tá de boa, tá na ativa aí, tá na correria, mas porém tá com a gente aqui, né? Então dá o ar da graça aí, viu? Excelente tarde pra você. Jean Giovanni, um clássico e todo mundo gosta aí, viu? Amante Anônimo.

0: Estão faltando 2 minutos para as 2 da tarde. Mas eu só sei a... Zé Felipe e Ana Castela Boiadeira, Sua Boca Mente. Essa aqui foi indicação de quem aqui, a nossa ouvinte, de todas as tardes em Cruzeiro do Oeste, a Renata, né, Renata? Grande abraço pra você, mandou aí pra mãe Maísa, para os filhos Eduarda, Gael e Emanuele. Olha, que família bacana, hein? Ouvindo a gente. A família também ouve a Metropolitana com toda certeza. Valeu, tá bom, querida? Renata, excelente tarde pra você de quarta-feira.
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0: No Arquivo 92, o primeirinho desta tarde de quarta, tem pra você, Latino. Só você. Só você aqui, dos 92.5. Falando mais alto, indo muito mais longe, pra ficar muito mais perto de você. Tarde!

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8: 2h10 agora. 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Ligou, ficou aqui na Metropolitana FM, na nossa tarde maravilhosa. Vamos falar sobre turismo e ecologia, né? Paraíso Ecológico do Paraná ganha trilhas de longo curso para passeios em meio à mata. O fortalecimento do turismo de base comunitária, TBC, é um dos pilares da estruturação de trilhas de longo curso no litoral do Paraná. Diante dessa meta, a Secretaria de Estado do Turismo e o Instituto Água e Terra, IAT, participam entre os dias 11 e 16 de maio da Travessia do Superagui. O evento é apontado como estratégico para o trabalho de consolidação da nova modalidade de turismo na região. Organizada pelo Instituto Chico Mendes de Conservação da Biodiversidade, ICMBio, a ação percorre trajetos na ilha do Superagui, focando no desenvolvimento sustentável e também na preservação da Mata Atlântica. A atividade reúne gestores públicos e técnicos para vivenciar na prática os desafios e oportunidades das trilhas de longo curso. Então tá aí a informação para você aqui na Metropolitana e a gente segue com a sua participação aqui desta tarde linda, linda, linda, tarde de, pois é, tarde de quarta-feira, né? Meio de semana e você aí de boa, de bem com a vida. Ô, coisa boa, viu? Ô, coisa maravilhosa, né? A Rosilda de Cruzeiro do Oeste está passando por aqui, deixando também o seu boa tarde. Tudo bem, Rosilda? Abraço para você. A Esther de Tuneiras do Oeste também está ouvindo a Metropolitana, né, Esther? Mandando um abraço aí, especialmente para mana dela, a irmã, que está na capital do estado, em Curitiba, que gosta da música do Guilherme Santiago, Casa Amarela. Essa casa aqui tá dando o que falar, né? Deu o que falar, essa Casa Amarela aqui, viu? Um abraço para você, Esther de Tuneiras do Oeste, e para sua mana, que está em Curitiba ouvindo a gente. Só não deixou aqui o nome da mana, né? Não registrou aqui, mas está valendo, viu? O importante é a gente mandar esse alô tão especial, né? Tá na capital do estado, cidade fria, gelada. Valeu aí pelo carinho de vocês. Boa tarde, é a Emanuele, tá passando por aqui, mandando um abraço carinhoso para

0: Menina, menina, menina, deusa menina passando por aqui, TV ainda Eduardo Costa. Deus é, Deus é caipira, né? E ainda Guilherme Santiago, Casa Amarela. E a deusa menina foi com Hugo Pena e Gabriel na sequência aqui da nossa tarde, do nosso Rota 92 com você aí do outro lado, né? Vamos que vamos com você, você participando, você interagindo aqui. É, um abraço pro Rodrigo, alô Rodrigo, boa tarde para você, tá aí ouvindo a Metropolitana também, tá descansando hoje nesta quarta-feira acompanhando a gente, né? Um abraço também pra Rose, que tá comigo nesta tarde, a Rose que é de Alto Piquiri, tudo bem Rose? Abraço para você que tá em Alto Piquiri acompanhando a Metropolitana e em Toneiras do Oeste está lá na Santa Casa ouvindo a gente, o nosso amigo Dinho Miranda. Ô Dinho, abraço para você, meu querido. Agradecemos pela preferência aí, viu? Uma ótima tarde de trabalho para você, tá? Muita saúde aí, viu? Para todos da Santa Casa e de Toneiras do Oeste, tá? Ele pediu uma do passado aqui porque ele curte, né? E claro, a gente toca para você. Sabe por quê? Você é a razão do nosso trabalho, a razão da nossa existência. Então vamos curtir uma do passado aí, do jeito que você gosta, viu, Dinho? Valeu pelo carinho, tá? Tô trazendo pra você, ó, sente só.
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0: Pet Shop Boys, Always on My Mind.

0: Música bonita aí pra você com Natan, Natanzinho, né? Sonho de amor a gente curtiu aqui na Metropolitana FM. Continue aqui com a gente, tá? Continue aí do outro lado, sintonizado, sintonizada, conectado, conectada aqui nos 92.5. Daqui a pouquinho tem muito mais pra vocês.
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7: 25 minutos para as três.
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7: Ligou, ficou aqui na nossa Metropolitana FM. A gente vai dando sequência, segue o fluxo por aqui até as quatro no nosso Rota 92. Você por aí e a gente por aqui, sempre juntinhos, né? Na melhor companhia, com toda certeza. Você aí na sua batalha do dia a dia, né? No seu trabalho. E a gente também por aqui, procurando fazer a nossa parte e você também fazendo a sua parte com muita excelência. Então vamos que vamos por aqui nos 92,5. A Lourdes está acompanhando a gente. Tudo bem, Lourdes? Boa tarde para você. A Celina está em Alto Piquiri, também ouvindo a Metropolitana. E a Ivone está em Lovati, distrito de Moarama. Tudo bem, Ivone? Abraço para você. Elaine está em Loanda, extremo noroeste do estado do Paraná. Mandando aí um abraço com muito carinho, com muita saudade. com muito amor para o Diego. Então, tá valendo. Ô, Elaine, excelente tarde, viu? E continue sempre aqui na sua 92.5. O Diógenes também tá acompanhando a Metropolitana. É o bichano, né? Tá de boa hoje, tá em Cruzeiro do Oeste. Ô Diógenes, valeu, meu querido. Excelente tarde e continue prestigiando também aqui a nossa programação na sua 92.5. Valeu aí pelo carinho também. Gabriel Valim chegando por aqui. Recaída marcada. Aí é sofrência na certa. Vamos ouvir. 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

0: Pois é, Rio Negro e Solimões, ruim de sinal, hein? Dependendo do momento, né? Não dá nada, não. A gente ouviu também aqui na Metropolitana, nós ouvimos Manu Batidão e Melody, a música Se Não For Tu. Vai tu mesmo, né? Vai tu mesmo. Vamos que vamos aqui na Metropolitana FM, com você, por você e pra você, pertinho do seu coraçãozinho aí. 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E a gente segue aqui na Metropolitana com muita música, pertinho do seu coração.
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0: Maria Barretão, Geninho MC Pial.
2: Geninho! De Goiânia.

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1: Não tem jeito, meu compadre. Vambora.
2: Ela vacilou comigo, nós estamos aí, né? Tudo certo.

0: 4 minutos para as 3 horas da tarde. Os Meninos do Brasil, Chitãozinho e Chororó e Simone Mendes, romance de filme. Música muito bonita aqui para você, né? Teve ainda Menos é Mais, Coração Partido. E agora tem o nosso arquivo 92 no seu horário aí do café da tarde, né? E você ouvindo a gente, como é que tá esse café gostoso aí, hein? Saboreando aquele café maravilhoso, hã? Com aquele sabor assim, ó, diferenciado, é isso? É um café assim, como que eu posso dizer? É um café feito com muito carinho, com toda certeza, né? Ótimo café da tarde para você que tá ouvindo a Metropolitana. E agora tem o nosso arquivo 92.
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0: Nem eu, nem você, nenhum de nós. O astronauta de mármore. Não.

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3: Kelzinha, agora conte-nos tudo, não esconda-nos nada. É a última, né?
8: É a última fofoca do dia.
3: Olha aí, quentíssima.
8: Olha, imagina você receber um amigo na sua casa e ele quebra um item caro.
3: Na minha casa? Deixa eu ver. Liquidificador.
8: Que mais?
3: A cafeteira.
8: Ixi. Você tem air fryer?
3: Air fryer. Não, eu tenho vontade.
8: Olha, gente, o influenciador Lucas Guedes acabou causando um grande prejuízo durante uma gravação na mansão da Virgínia Fonseca, amiga dele.
3: Ah, é?
8: Pois é, gente, tudo aconteceu porque o Lucas estava gravando um vídeo de humor pras redes sociais, né? E aí, na brincadeira, ele tava até imitando a Beyoncé ali e tal, e ele se pendurou num enorme painel de LED instalado na área externa da casa.
3: Ai.
8: O painel acabou quebrando e causou aí um prejuízo de R$150 mil.
3: Ah.
8: Agora achei fofo.
3: Eu tô até com vergonha de imaginar.
8: É, porque se fosse um amigo meu, ele ia ter que pagar, né?
3: Então.
8: Mas a Virgínia, mesmo com prejuízo, levou a situação com bom humor, né, gente?
3: Ah, é, então, bom humor, 150.
8: Que é 150 mil pra ela?
3: Ah, não, pra de nada,
8: é
3: que
8: nada.
3: Isso? E olha, e um lugar legal pra se pendurar é painel de LED.
8: Ah,
3: é
8: um lugar ótimo.
3: Olha, mas eu morro de rir quando as pessoas se penduram em painel de LED de 150 mil. Meu Deus do céu. Bom, fazer o quê, né? Passar a régua nessa.
8: É, chega, né, Cido?
3: Tá, beijinho.
8: Beijo.
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1: 3 horas, 8 minutos.
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7: ligou, ficou no Rota 92 na nossa Metropolitana FM. Olha, o Moarama inaugura base Fronteira Norte da aviação da Polícia Militar. O Moarama fará nesta quinta-feira, amanhã, dia 14, à 1:30 PM, a inauguração da base Fronteira Norte do Comando de Aviação da Polícia Militar. A nova estrutura será instalada no aeroporto regional e deve reforçar a atuação aérea das forças de segurança aqui no noroeste do estado. A iniciativa é da Secretaria de Estado da Segurança Pública e tem como objetivo ampliar a capacidade de resposta em operações policiais, ações de fronteira, atendimentos aeromédicos, emissões integradas de segurança pública. Segundo a organização, a base vai permitir maior agilidade no deslocamento de equipes e no apoio a ocorrências em toda a região. 3:09 agora, vamos que vamos com você. Que bom ter você aqui com a gente. Alô, Israel, boa tarde. Trabalhando com a Metropolitana FM nesta quarta-feira. Olha, tudo de melhor para você aí, viu? A Edna também está sempre com a gente aqui, né, Edna? Do bairro Sul Brasileira. Tá aí sintonizada também com a Metropolitana FM. A gente agradece sempre de coração, tá? Um abraço também aqui pro Ismael. O Ismael é de onde aqui? De Pérola. Opa, legal. Ismael ouvindo a Metropolitana na cidade de Pérola também, claro, curtindo aqui, passando por aqui e deixando aí o seu boa tarde. Hoje, dia 13, quarta-feira, além de ser dia da Nossa Senhora de Fátima, né? Dia de Nossa Senhora de Fátima, é também o dia do chefe de cozinha, dia da fraternidade, dia do zootecnista e também dia da abolição da escravatura e dia do automóvel. Então tá aí, é o que marca hoje na história. Baiara e Maraíza, Narcisista. Para com isso, hein? Cai na real aí, ó. Tarde boa, gente boa.

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Bruno e Marrone cantando e encantando aqui da Metropolitana. Esse clássico da música sertaneja romântica, hein? Agarrada em mim. Larga. Yasmin Santos também passou por aqui, 200 anos. E essa aqui do Bruno e Marrone foi indicação do Miguel, que está em Umuarama, ouvindo a Metropolitana. Ô, herói, bom trabalho pra você, viu? Tá romântico, hein? Tá romântico, hein, Miguel? Miguel é sempre romântico, né? Gosta de música romântica. E quem não gosta, não é verdade? Música suave, gostosa, que tem letra, né? Então tá aí, a gente curtiu aqui nos 92.5, atendendo você, que é o melhor ouvinte do planeta Terra. Pode ter certeza disso. Vamos seguindo aqui? Tá trabalhando, bom trabalho pra você, tá fazendo tudo direitinho, sucesso, e continue aqui na Metropolitana FM. Muita saúde pra você aí do outro lado, tá? Esteja você aí na sua casa, no seu trabalho, no trânsito, enfim, naquela correria aí da semana. Olha, abraço bem apertado para você e continue aqui na Metropolitana FM. E agora a gente traz para você aí do outro lado. Vamos curtir essa aqui, ó. Essa aqui vai para Vanessa, Cruzeiro do Oeste, Vitor Fernandes, Acaso. Vanessa, aumenta o som aí, vai. Fica de boa.

0: paixão, hein? 13h32 aqui na Metropolitana FM. Praia Velha, Gustavo Lima, Equivocada. Essa música fez muito sucesso, né? Tocou muito por aí, viu? Embalou também muitos corações, né? Tivemos ainda Wesley Safadão e Zé Neto e Cristiano na cama que eu paguei. Vixe, já volto com você, segura aí. Tarde boa, gente boa.
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0: 20 minutos para as 16h.
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0: Ligou, ficou aqui na nossa Metropolitana FM. Vamos que vamos com você, viu? Universidade Estadual abre concurso com 55 vagas e salários de até R$7.600 aqui no Paraná. Olha, a Universidade Estadual do Oeste do Paraná, UniOeste, está com um concurso público aberto e oferece 55 vagas para diversos cargos, viu? As vagas contemplam escolaridade de ensino médio completo e superior. A remuneração é de R$4.231,60 a R$7.616,88. Tem vagas para diversas cidades do oeste do estado, entre elas Cascavel, Foz do Iguaçu, Francisco Beltrão, Marechal Cândido Rondon e Toledo. Então tá aí, conforme edital, as inscrições ficam abertas até o dia 1º de junho, tá? Entre as vagas que estão à disposição, tem aí para nível superior, tá? Administrador, analista de sistemas, bibliotecário, biólogo, contador, comunicador social, enfermeiro, engenheiro mecânico, engenheiro químico, psicólogo, secretário executivo, entre outros aí. Para nível médio, técnico administrativo, técnico em informática, técnico em enfermagem, técnico em laboratório, técnico em higiene dental e entre outros também, tá? As inscrições devem ser feitas exclusivamente online pelo site da UniOeste. A cada candidato é permitida uma única inscrição. É necessário pagar uma taxa que varia de acordo com o nível de escolaridade da vaga pretendida. O valor é de 100 para nível médio e R$150 para nível superior. Caso o candidato se enquadre nos critérios para isenção da taxa de inscrição descritos no edital, o pedido deve ser feito entre os dias 13 e 20 de maio, ok? Então tá aí, boa sorte para você. Vamos que vamos, Metropolitana ligou, ficou. A Francisca está acompanhando a gente em Cruzeiro do Oeste. Tudo bem, Francisca? Abraço para você. Tá aí, tomando aquele café da tarde maravilhoso e ouvindo a Metropolitana. Em Umuarama, a minha amiga Aparecida, aparecendo por aqui no Zap Zap da Metropolitana FM, mandando aquele boa tarde, né? Enviando aquele boa tarde para nós da Metrô, para a filha Regiane, para os netos Cauã e Marcela, para a casquinha de bala dela, que é a xodozinha dela, a Lavínia, e a todos nós da Metropolitana, como já disse aqui. Minha amiga, obrigado pelo carinho, pela participação, por ter, né, participado aí, por ter enviado a sua mensagem, tá bom? Excelente tarde de quarta-feira para você. Valeu. O Guilherme, me dá o seu coração e pedindo amor.
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0: Musicaço aqui pra você na Metropolitana FM. Zé Henrique Gabriel, Dona do Meu Destino. E tivemos ainda Tairone, Dieta Forçada. A gente curtiu aqui na Metropolitana FM, na sua 92.5, viu? Só música boa pra você do outro lado, do jeito que você gosta, né? E assim a gente vai finalizando o nosso Rota 92, edição desta quarta-feira, 13 de maio de 2026. Desejo a você um ótimo final de tarde, ok? Tá trabalhando, bom trabalho para você, tá descansando, bom descanso, tá aí de repente assim, com o pensamento longe, né? Mas ouvindo a gente, ó, cuida desse pensamento aí, viu? Valeu, gente, amanhã a gente se fala, amanhã é quinta-feira já, né? Quinta-feira, meu Deus do céu, o tempo passa muito rápido, daqui a pouquinho a gente já está no meio do mês aí, né? Daqui a pouquinho, aí depois de amanhã, amanhã 14, depois 15, pelo amor do guarda, hein? Pelo amor de Deus. Gente, valeu mesmo de coração, vem aí o Mais Brasil e a gente se fala, portanto, amanhã ao meio-dia. Beijos e mais beijos, antes, porém, teu arquivo 92, e deixa eu mandar um alô aqui, um abraço para Aline de Santa Mônica, a mulher mais apaixonada de Santa Mônica, ouvindo a gente, né? Um abraço para você, para toda a sua família, o Afonso também, né? Valeu, viu, pelo carinho. Arquivo 92, a Ultimia com Westlife. Gente, amanhã a gente se fala. Espero por vocês.
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9: 4 e 6.

0: Brasil.
1: Mais Brasil tá no ar, uma ótima quarta-feira pra você. Eu sou a Flávia Becker, trazendo por aqui muita música. Tem sertanejo, tem pagode e também tem notícias do mundo da música. Hoje a gente fala do Gustavo Lima e um dos shows mais aguardados que ele vai fazer no ano, que é lá em Barretos. Daqui a pouquinho eu te conto detalhes. E a gente começa hoje por aqui com Felipe Rodrigo, Banquinho.
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12: 4:35.

de Barretos, que é o maior palco do sertanejo no mundo. O embaixador revelou que se apresentar naquela arena é sempre uma emoção diferente e que ele prepara surpresas especiais para retribuir todo o carinho do público que viaja, né, de todos os cantos do Brasil. É um evento incrível, um evento gigante que recebe gente do Brasil inteiro. Então, Gustavo Lima promete entregar um showzaço. E aqui a gente ouve a Paula Fernandes com Amar de Novo.

0: de quem quer voltar, a parceria do Rio Negro Solimões e as irmãs gêmeas mais amadas desse Brasil, Maiara e Maraísa. Obrigada pelo seu carinho, obrigada pela sua companhia aqui no Mais Mais Brasil. Amanhã eu tô de volta e te espero nesse mesmo horário. Valeu, gente. Continua por aqui que tem muita coisa boa chegando pra você. Tchau, tchau.
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8: 5 e 5.
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14: 5:41.
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7: 6 e 6.

quarta-feira. Eu sou o Luciano Leão e a gente começa aqui o Pé no Barro. Muita história da música sertaneja você vai relembrar. Hoje, quarta-feira, hoje é dia 13 de maio, um dia importante na história do país, viu? Dia da abolição da escravatura. Gente, você parar pra pensar, não faz assim tanto tempo, né? Essa triste história da humanidade, inclusive aqui no Brasil também, né? Então, uma data pra ser sempre relembrada, dia da abolição da escravatura. Olha, pra você hoje, vai ter Marcos e Belucci, vai ter Gustavo Lima, gente. Sabe quem começa? Ó o Sérgio aí, a chalana do Sérgio Reis.

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2: 6:35.

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0: Gaúcha. Em Brasília, 19 horas.
1: Aí, gente, foi a última. Ô, produção do céu, não tem como. O minha, não dá mais tempo, né? Não dá, infelizmente não dá mais tempo, mas amanhã a gente promete que volta, viu? Eu, Luciano Leão, indo embora, te agradeço muito, muito, muito obrigado. Amanhã o encontro tá marcado, encontro com a saudade. Valeu!
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0: Como o país alcançou esses resultados, vamos conversar ao vivo com o secretário
1: Metropolitana. Hoje na apresentação da Voz do Brasil, eu, Mariana Jung, Maynaz e Brum.
0: E acompanha a gente ao vivo.
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12: De subvenção no litro do diesel. O secretário executivo do Ministério da Fazenda, Rogério Seron, explica que a medida será neutra do ponto de vista fiscal, porque a arrecadação com a receita do petróleo subiu.
13: É impossível neutralizar 100%, mas é possível sim atuar de forma rápida, eficiente, com inteligência e ter um bom desempenho, reduzir o impacto para a população.
12: A nova subvenção faz parte de uma série de medidas que o governo do Brasil tem adotado para conter a alta dos combustíveis provocada pela guerra no Oriente Médio. Em março, o governo zerou a tributação de PIS e COFINS sobre óleo diesel, além de aumentar a tributação sobre as exportações do combustível. Reportagem Gabriela Noronha.
14: Brasil contra o crime organizado. Um dos objetivos do plano anunciado pelo governo federal é fechar as fontes de financiamento das organizações criminosas no país.
15: E também quer impedir que os presídios brasileiros continuem servindo como centros de comando e recrutamento para facções criminosas.
14: Em entrevista ao programa Bom Dia Ministro, transmitido pela empresa Brasil de Comunicação, o ministro da Justiça e Segurança Pública, Wellington Lima, afirmou que a ideia é atuar contra o planejamento das organizações criminosas.
16: Nós vamos tirar da cadeia esta característica de escritório do crime. Realmente instituir padrões de excelência, como acontece no sistema prisional federal. E esse padrão de excelência envolve treinamento do pessoal, equipamento de raio-x, drones, equipamentos tecnológicos que aumentarão o padrão de segurança.
15: O programa tem foco ainda no combate ao tráfico de armas e ampliação das taxas de esclarecimento de homicídios.
14: A estratégia prevê investimentos que ultrapassam os 11 bilhões de reais.
15: Pois é, mas antes mesmo do lançamento do plano, o Brasil registrou o menor número de homicídios da década no primeiro trimestre, com uma redução de 25% frente a 2022.
14: Os latrocínios também caíram 48% e os roubos de veículos 42,3% nos primeiros 3 meses de 2026. 6.
15: Hoje a gente conversa com o secretário nacional de Segurança Pública, Chico Lucas, para saber mais sobre os dados de segurança e o que foi feito pelo governo para alcançar esses resultados. Boa noite, secretário.
5: Boa noite, Mariana. Boa noite, Nazi. Boa noite a todos os ouvintes do Brasil.
15: Secretário, vamos começar então falando sobre os dados de homicídios. Eles caíram 25% e essa queda ocorreu em todo o país ou ela foi concentrada mais em algumas regiões do que outras?
5: Todas as regiões apresentaram queda no número de homicídios, principalmente os estados do Nordeste, em razão também de números anteriores, nos períodos anteriores de avaliação, mais altos. Então a gente tem essa redução, fruto muito de uma política em que há um maior cumprimento dos mandados de prisão, maior investimento por parte do governo federal e, na nossa visão, uma das principais políticas, que é a restrição ao uso de armas. Quanto menos armas em circulação, há uma causalidade óbvia entre armas em circulação e homicídios, principalmente esses homicídios de proximidade, onde você está num contexto de uma disputa ou de uma briga. Então, esse tipo de crime, ele é muito decorrente da facilidade das pessoas em ter acesso a armas. Então, todas essas combinações com outros fatores, como o próprio envelhecimento da população, tem feito com que os índices estejam reduzindo e nós apresentamos nesse primeiro trimestre o menor número da série histórica da última década. Então é um importante índice que reforça o papel de articulação do governo federal, mas também da atuação das forças de segurança estaduais.
14: Secretário, como a gente disse no começo, outros crimes como latrocínio e roubos de veículos também tiveram redução acentuada, né? A que se deve a essas reduções?
5: Olha, são vários fatores. O fenômeno da segurança pública, ele é multidimensional. Então, além do trabalho das polícias que têm sido cada vez mais atuantes, por exemplo, com o uso de ferramentas como o vídeo monitoramento, onde você tem a tecnologia do OCR, da leitura de placas, que fiscalizam cada vez mais em tempo real os veículos que são roubados. O compartilhamento de informações e de dados que tem sido a tônica, inclusive, é essa a nossa intenção com a PEC da Segurança Pública, fazer com que essa integração seja efetiva. Você tem o maior investimento por parte do governo federal com o Fundo Nacional de Segurança Pública. Isso tem combinado, trazido esses números. Então, menos ocorrências de roubo e furto de veículos, de celulares em alguns estados, como a gente vinha falando aqui sobre as políticas de recuperação de celular, somados têm diminuído o latrocínio. E também outros aspectos são negativos que a gente também tem que colocar, que é a mudança do perfil do criminoso. Tem muito criminoso migrando para o mundo digital. Então, tudo isso combinado faz com que menos crimes sejam cometidos no ambiente real, né? Fora do mundo das redes sociais e da internet.
15: E a gente teve também um aumento do cumprimento dos mandados de prisão, apreensão de armas e de munições. Como que a integração maior das polícias, o senhor até já mencionou isso agora na sua última resposta, essa integração das polícias federais com as polícias estaduais, isso ajudou a melhorar esses índices?
5: Olha, esse é um dos fatores que são diretamente afetados pela integração dos dados que nós implementamos no Ministério da Justiça e Segurança Pública e nas gestões anteriores, porque nós temos um Banco Nacional de Mandados de Prisão, que são os mandados conferidos pela Justiça e que ficam num banco. Muitas vezes os foragidos, eles fogem dos estados da federação e cada estado cuida do seu banco. O que é que o Ministério da Justiça fez? Ele cruzou esses dados com vários bancos de endereços para atualizar a localização dos foragidos. Fizemos isso tanto no Centro Integrado Mulher Segura, para cumprir os mandados de prisão no mês de março, e a gente vai fazer isso continuamente, das pessoas que cometeram crimes contra a vida das mulheres, como também nos crimes violentos. Esse aumento do cumprimento de mandados de prisão, combinado também com a RENARME, que é a Rede de Enfrentamento ao Tráfico de Armas, fez com que essas duas coisas, que é o cumprimento de mandado de prisão e a apreensão de armas, aumentasse. Ora, menos armas em circulação, menos pessoas violentas que cometeram crimes anteriores foragidas, fazem com que o número de crimes violentos, no caso os homicídios, tenham diminuído. Então, essa integração é fundamental para a gente chegar nesses bons números.
14: Secretário, o senhor citou que esses dados aí refletem o fortalecimento das forças de segurança com investimentos em equipamentos e inteligência. São estes que o governo também aposta no novo programa Brasil contra o Crime Organizado, que foi lançado ontem. O senhor pode falar mais para a gente sobre como será esse trabalho a partir de agora?
5: O Brasil contra o Crime Organizado é a executoriedade da lei antifacção. A lei que foi aprovada, encaminhada pelo presidente Lula e que traz um tipo penal, que é o domínio social estruturado feito por organizações criminosas ultraviolentas. A gente vai combater essas organizações. Primeiro, pela asfixia financeira. Elas querem dinheiro. O dinheiro é o objetivo e é o fundamento de tudo. Nós vamos asfixiá-las, evitar o fluxo de armas, combatendo o tráfico de armas, elucidar os homicídios e, principalmente, estabelecer um padrão de segurança máxima nos presídios estaduais. Isso tudo para que a gente possa devolver os territórios às populações que são seus verdadeiros donos.
15: A ideia é cercar essas organizações por todos os lados, né?
5: O objetivo é esse, com uma cooperação interfederativa entre estados, União, com recursos provenientes do orçamento e, principalmente, com integração. Nós temos várias instituições funcionando, mas nós precisamos agora trabalhar em conjunto para atacar esse crime organizado.
14: Bom, nós conversamos com o Chico Lucas, secretário nacional de Segurança Pública. Secretário, muito obrigado pela presença aqui na Voz do Brasil.
5: Eu que agradeço o espaço.
15: O estoque de empregos formais no Brasil chegou a quase 60 milhões.
14: É o que mostrou a RAIS, a Relação Anual de Informações Sociais, divulgada hoje.
15: O resultado foi positivo em todos os grupos econômicos e em todos os estados do país, além do Distrito Federal.
17: O número de empregos formais no país alcançou 59.970.000 vínculos em 2025, um crescimento de 5% em relação ao ano anterior. É o que mostra os dados da RAIS, Relação Anual de Informações Sociais, divulgada nesta quarta-feira pelo Ministério do Trabalho e Emprego. O setor privado segue como o principal empregador, mas o setor público teve um crescimento mais intenso no período da pesquisa. Para o concursado Patrick Acker, foi a segurança de um salário fixo, os benefícios e a estabilidade que o fizeram optar pela carreira pública.
18: Ter a segurança de um plano de saúde, ter a segurança de uma previdência privada, um vale-refeição, um salário fixo ali todo mês, isso é um benefício que eu acho que, assim, não tem preço, né?
17: Todos os grupos de atividades econômicas apresentaram variação positiva no ano passado. O destaque foi o setor de serviços, que cresceu 7,2%, seguido pelos setores do comércio, indústria, construção civil e agropecuária. Seu Damião Epaminondas de Souza é amador de ferragem de uma obra de Brasília. Com carteira assinada há mais de 17 anos, o operário sabe bem dos benefícios da conquista.
19: Em 2022, eu sofri um acidente. E nesse acidente, eu fiz valer o apoio do INSS, né, ter tido o apoio da empresa. É um benefício, assim, incomparável, inenarrável a questão da gente ter um CLT.
17: O número de estabelecimentos com empregados também cresceu, passando de 4 milhões e 700 mil para 4 milhões e 800 mil, com variação de 2,1%. A RAIS consolida de forma automática as informações do E-Social, enviadas por empregadores. Por meio desse sistema, o processo tornou-se mais rápido, seguro e preciso, avalia o analista de recursos humanos, Alan Rogério de Souza.
20: A mesma informação que eu passei para o Ministério do Trabalho, eu passei para a Caixa, eu passei para todos os órgãos, o INSS, todo mundo está sabendo dessa informação. Então é muito mais rápida, muito menos burocrática para a gente acaba diminuindo muito nossos problemas.
17: Nos últimos três anos, foram mais de 7 milhões e 800 mil novos vínculos registrados. O resultado confirma a continuidade da expansão do emprego formal no país, afirmou o ministro do Trabalho e Emprego, Luiz Marinho.
21: O país ele continua num processo de crescimento consistente, de forma sustentável, gerando emprego de qualidade. Nós estamos num momento de menor taxa de desemprego da nossa história, um momento muito bom, apesar dos juros altos, né?
17: Do ponto de vista regional, Norte e Nordeste apresentaram o maior crescimento no ano passado, com alta de 10%, o dobro da média nacional. Entre as unidades da federação, todas apresentaram variação absoluta positiva no estoque de vínculos formais. Reportagem Pablo Mundim.
15: E a redução da jornada de trabalho está sendo implantada para os servidores terceirizados do governo federal.
14: A medida deve alcançar 40 mil trabalhadores que passam a cumprir 40 horas semanais.
15: A ação vai de encontro à proposta.

0: faculdade, eu chego em casa tarde, acordo cedo pra vir pro CEF. Pra mim é mais questão de descanso, eu tenho uma hora mais pra estudar, eu tenho uma hora mais pra descansar.
1: A superintendente de logística do SERPRO, Elaine Dalcol, defende que a mudança é benéfica e não afeta a produtividade.
2: A produtividade ela não se mede pela quantidade de horas, mas pela qualidade do trabalho, porque reduz a sobrecarga e eleva o engajamento.
1: Entre as medidas adotadas pelo governo federal para os terceirizados da administração pública estão a redução da jornada de trabalho de 44 horas para 40 horas semanais, sem prejuízo de salário. Mais de 40 mil terceirizados serão beneficiados. As ações fazem parte de um conjunto de medidas tomadas pelo governo do Brasil em defesa dos trabalhadores. Entre elas está o projeto de lei que propõe o fim da escala 6x1. O ministro da Secretaria-Geral da Presidência da República, Guilherme Boulos, destacou que a mudança da escala e da jornada deve beneficiar principalmente quem trabalha no comércio.
3: O comércio de varejo, de maneira geral, é onde você tem a maior incidência dos 14, 15 milhões de trabalhadores brasileiros que estão na escala 6x1. Uma regulamentação que proteja o trabalhador, as empresas têm condições de precificar e de se adaptar a isso.
1: O governo do Brasil enviou ao Congresso Nacional, em abril, um projeto de lei que propõe o fim da escala 6x1. O texto foi enviado com pedido de urgência constitucional e está sendo analisado na Câmara dos Deputados. O projeto propõe a redução da jornada para 40 horas semanais e a garantia de 2 dias de descanso remunerado por semana, sem redução de salário. Reportagem, Márcia Fernandes.
4: A venda no comércio está aumentando.
5: Uma pesquisa divulgada hoje pelo IBGE mostra que a venda no varejo cresceu 4% em março, quando comparado ao mesmo mês do ano passado.
4: E essa expansão tem sido contínua nos últimos 6 meses.
6: Ano de Copa do Mundo e muita gente quer garantir a melhor imagem para assistir aos jogos. O Luiz Salles, de São Luís, no Maranhão, comprou uma televisão novinha e maior.
7: Acredito que tenha sido uma boa compra, porque quanto maior a tela para ver o jogo e numa resolução de alta definição, tem uma sensação diferente.
6: E foi justamente a compra de novos televisores e celulares uma das responsáveis pelo aumento do volume de vendas do comércio varejista no mês de março. Quando comparado a fevereiro, o índice cresceu 0,5%. Esses aparelhos fazem parte do grupo de equipamentos e material para escritório, informática e comunicação, que teve um aumento na venda de 5,7% em relação ao mês anterior. Os dados da pesquisa mensal de comércio foram divulgados nesta quarta-feira pelo IBGE. De acordo com o gerente do estudo, Cristiano Santos, a valorização do real frente ao dólar foi um dos motivos de o setor atingir essa taxa.
8: Essa atividade de equipamentos para escritório, informática e comunicação oferta e vende produtos que são da maioria importados. Essa atividade, então, ela tem ali um componente com relação a custos muito ligado à variação do dólar.
6: O crescimento das vendas no varejo atinge o nível mais alto da série histórica pelo terceiro mês seguido. Além dos equipamentos e material para escritório, contribuíram para o aumento das vendas no mês de março os combustíveis e lubrificantes, artigos de uso pessoal e doméstico, livros, jornais, revistas e papelaria. Reportagem Raquel Mariano.
5: Menos impostos para quem faz compras online em sites internacionais.
4: O governo do Brasil zerou a chamada taxa das blusinhas em itens de menos de 50 dólares vendidos online.
5: A expectativa é beneficiar principalmente as famílias de menor renda.
9: As compras online em sites internacionais fazem parte do dia a dia da estudante universitária Lívia Barros, de Brasília, e vão além das chamadas blusinhas.
10: Calça, quadro, colcha de cama, até acessórios para pets, para gato, para cachorro.
9: Na hora de colocar as compras no carrinho virtual, era só alegria. Mas quando o valor final aparecia na tela, os impostos estavam pesando no bolso.
10: Eu ficava muito cabisbaixa de comprar por conta da taxa, que os impostos eram terríveis.
9: Para quem faz compras online, como a Lívia, veio em boa hora o anúncio de que os impostos federais que incidiam sobre os produtos internacionais estão zerados.

0: Smart. A iniciativa do governo do Brasil vale para itens abaixo de $50, ou seja, pouco menos de R$250. A medida provisória, que zera a chamada taxa das blusinhas, assinada pelo presidente Luiz Inácio Lula da Silva, vai beneficiar o segmento mais pobre da população, como explicou o ministro do Planejamento e Orçamento, Bruno Moretti.
1: São produtos de consumo popular. Os números mostram que a maior parte das compras é de pequeno valor. Então, é retirar impostos federais do consumo popular, do consumo das pessoas mais pobres, melhorando o perfil da nossa tributação.
0: O imposto federal cobrado sobre essas compras era de 20% do valor do produto e agora não será mais aplicado. Mas continua incidindo o ICMS, imposto estadual cuja alíquota varia entre os estados. A economia vai chegar de imediato ao bolso do consumidor. Um exemplo, um item que custa o equivalente a R$100 subiria para R$120 com o imposto federal. No caso de um estado com ICMS de 17%, esse preço final passaria para cerca de R$140. O economista Ademir Marchetti explica como fica o preço nessa situação com as novas regras.
2: Com a isenção do imposto federal, agora ficou somente o ICMS, o mesmo R$100 vai pagar um imposto de 17%, mais R$17. Um preço final, então, sai por R$117. A economia é de R$23 numa compra de 100, ou seja, redução bastante significativa para o consumidor final. Então, justamente, né, as famílias que têm uma renda menor que vão acabar se beneficiando mais.
0: Segundo o governo federal, o fim da taxa das blusinhas foi possível devido ao combate efetivo ao contrabando e à regularização do setor desde 2024. Reportagem Graziela Mendonça.
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4: Fique agora com o Minuto do TCU e em seguida as notícias do Poder Judiciário e do Congresso Nacional. Boa noite.
3: Boa noite para você e até amanhã.
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9: Presidente do STF defende diálogo entre cortes constitucionais na abertura da 16ª Conferência Ibero-Americana.
10: Operação Faroeste. STJ recebe nova denúncia contra magistradas baianas.
9: Justiça do Trabalho levará serviços jurídicos gratuitos ao arquipélago do Marajó, no Pará.
10: Boa noite, eu sou Marcela Luiza.
9: E eu sou Walter Lima.
10: Começou hoje no Supremo Tribunal Federal a 16ª edição da Conferência Ibero-Americana de Justiça Constitucional.
9: Pela primeira vez, o Brasil sedia o evento, que reúne cortes de diversos países para debater o futuro do direito e da democracia. Judite Aragão.
11: Na abertura, o discurso do presidente do Supremo Tribunal Federal e do Conselho Nacional de Justiça, ministro Edson Fachin, foi um alerta sobre a defesa da independência judicial como pilar da cidadania.
12: Eleições continuam ocorrendo, parlamentos permanecem abertos, tribunais seguem decidindo, até o dia em que tudo isso deixe de acontecer. E mesmo antes desse dia, a democracia já terá sido esvaziada de toda a sua substância constitucional. Nosso papel como jurisdição constitucional, quero crer, é precisamente identificar essa trajetória antes que ela se torne irreversível e valendo-nos dos mecanismos de proteção que as próprias constituições nos outorgam, defender o Estado de Direito e defender a ordem democrática.
11: O evento vai até amanhã e pode ser acompanhado pelo YouTube do STF.
10: STJ recebe nova denúncia contra 4 pessoas no âmbito da Operação Faroeste.
9: A operação investiga possível venda de decisões judiciais em esquema de grilagem e disputa de terras no oeste da Bahia. Fátima Uchoa.
13: Com a denúncia recebida, tornaram-se réus a desembargadora Maria do Socorro Barreto Santiago e a juíza Marivalda Almeida Moutinho, ambas do Tribunal de Justiça da Bahia, e os empresários Adailton Maturino dos Santos e Gessiane Souza Maturino dos Santos. E segundo o Ministério Público Federal, as práticas criminosas incluíram manobras no julgamento de recurso administrativo sobre a legalidade de portaria da Corregedoria do Tribunal Estadual, que determinava o bloqueio de matrículas imobiliárias, além de uma ação possessória sobre imóvel rural de grande extensão. Os dois empresários teriam entregado às magistradas dinheiro e bens de alto valor em troca de favores nos processos. O relator na Corte Especial do STJ é o ministro Og Fernandes.
10: Nunes Marques é o novo presidente do Tribunal Superior Eleitoral.
9: A cerimônia foi conduzida pela ministra Carmen Lúcia, que deixou a presidência após quase 2 anos no cargo. Estevão Furtado.
14: No primeiro discurso como presidente do TSE, Nunes Marques destacou que a democracia brasileira continua sendo decidida pela vontade livre do povo nas urnas. Ele defendeu a segurança das urnas eletrônicas, falou da importância

0: termo de posse, Nunes Marques deu posse ao ministro André Mendonça como vice-presidente do TSE.
1: Justiça do Trabalho levará serviços jurídicos gratuitos ao arquipélago do Marajó, no Pará, entre os dias 18 e 22 de maio.
2: A ação é coordenada pelo Conselho Nacional de Justiça e envolve mais de 50 entidades parceiras do Judiciário, Executivo e Sociedade Civil. Larissa Batista.
3: A ação quer garantir serviços judiciais de cidadania e de saúde para os moradores dos municípios de Breves e Portel, no arquipélago do Marajó, no Pará. A população vizinha do município de Melgaço também será atendida. Diariamente, um barco da Prefeitura Municipal fará o deslocamento dos interessados até os pontos de atendimento. Para mais informações, acesse o site tst.jus.br ou as redes sociais do TST.
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1: Uma boa noite.
2: E até amanhã.
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1: Eu sou Paula Groba e estes são os destaques de hoje do Jornal do Senado, que começa agora. Senado aprova e segue para sanção projeto que torna crime exercício ilegal da medicina veterinária. Comissão estende prazo para denúncia de violência doméstica. Sugestão popular pode beneficiar trabalhador em casos de FGTS atrasado. Boa noite. Mulheres vítimas de violência doméstica e familiar poderão ter mais tempo para denunciar os agressores. A Comissão de Constituição e Justiça aprovou um projeto que amplia de 6 meses para até 1 ano o prazo para a apresentação das denúncias. O texto seguiu com pedido de urgência para votação em plenário. Repórter Bruno Lourenço.
2: O projeto de lei aprovado pelos senadores dá às vítimas de violência doméstica e familiar até 1 ano para tomar providências legais contra seus agressores. O prazo hoje é de 6 meses, contado do dia em que a mulher tem o conhecimento do autor do crime. O senador Isalci Lucas, do PL do Distrito Federal, defendeu a extensão do prazo.
3: Nos casos de violência doméstica e familiar contra a mulher, a ofendida mora com o agressor, tem laços afetivos com ele e muitas vezes depende economicamente dele. Assim, a vítima necessita de um prazo maior de reflexão para exercer o direito de queixa ou representação, a fim de vencer o medo, a vergonha, o trauma e até mesmo o eventual sentimento que ainda nutre sobre o agressor e reunir as condições para denunciar as agressões sofridas.
2: Em caso de falha do Ministério Público, esse prazo também vai a 1 ano e começaria a contar a partir do término do período reservado à promotoria para o oferecimento da denúncia à Justiça. A proposta, que já passou pela Câmara dos Deputados e nas Comissões de Direitos Humanos e Segurança Pública do Senado, seguiu com pedido de urgência para a votação no plenário. Se aprovada, vai à sanção presidencial.
1: E a Voz do Brasil deve ganhar um novo espaço de orientação e combate à violência contra a mulher. O Senado aprovou um projeto que reserva 1 minuto do programa para divulgar serviços de prevenção e enfrentamento, como o Ligue 180. O texto seguiu para a sanção. Repórter Pedro Pince.
4: O Senado aprovou o projeto da deputada Lídice da Mata, do PSB da Bahia, que obriga a divulgação de serviços de enfrentamento à violência contra a mulher no programa A Voz do Brasil. Pela proposta, o programa deverá reservar 1 minuto para divulgar serviços destinados à prevenção e ao enfrentamento desse tipo de violência, como o Ligue 180, Central de Atendimento à Mulher, que recebe denúncias e fornece orientações sobre leis, direitos das mulheres e serviços da rede de atendimento. A Voz do Brasil é o programa oficial de informações dos três poderes, transmitido de segunda a sexta-feira pelas emissoras de rádio entre 7 e 10 da noite. O projeto altera o Código Brasileiro de Telecomunicações, que obriga a retransmissão do programa. A relatora, senadora Damaris Alves, do Republicanos do Distrito Federal, destacou a popularidade da Voz do Brasil.
5: Trazer para esse programa, que o Brasil inteiro ama, a canais de atendimento sobre violência contra a mulher, é um passo

0: importante, presidente, na proteção e na defesa da mulher. E que agora a gente possa falar com todos, nos lugares mais longe do Brasil, onde às vezes a gente não consegue ir. A voz do Brasil chega.
1: O minuto destinado à divulgação será incluído no tempo reservado à Câmara dos Deputados. O texto segue agora para a sanção presidencial.
2: Quem maltratar animais poderá enfrentar penas mais duras. A Comissão de Meio Ambiente aprovou um projeto que aumenta a punição para maus tratos, com previsão de 2 a 5 anos de reclusão, além de multa. Hoje a pena varia de 3 meses a 1 ano de detenção. As informações com Márcio Maturana.
3: A pena para quem maltratar qualquer animal pode aumentar dos atuais 3 meses a 1 ano de detenção, mais multa, para de 2 a 5 anos de reclusão, mais multa. Igual a pena já prevista para maus tratos de cães e gatos. Esse projeto avançou da Comissão de Meio Ambiente para a Comissão de Constituição e Justiça. O texto do senador Confúcio Moura, do MDB de Rondônia, foi aprovado na forma de um substitutivo, incorporando outras 9 proposições sobre o mesmo tema, apresentado pela relatora Leila Barros, do PDT do Distrito Federal.
4: Em agosto de 2025, no município de Bananal, em São Paulo, um indivíduo forçou um cavalo a marchar por longa distância até exaustão, o que teria causado sua morte.
3: Ainda segundo o projeto, a pena pode ser aumentada em casos que envolvam tortura, abuso sexual ou transmissão das agressões em redes sociais.
2: Além do aumento das penas para crimes de maus tratos, o Senado aprovou uma proposta que torna crime o exercício ilegal da medicina veterinária. A medida busca garantir mais segurança no atendimento aos animais e evitar riscos à saúde pública. Pelo texto, quem atuar como veterinário sem autorização poderá pegar de 6 meses a 2 anos de detenção, além de multa. A proposta segue para a sanção presidencial. O relator, senador Sérgio Moro, do PL do Paraná, afirmou que a punição será direcionada à prática clandestina, sem prejudicar profissionais como agrônomos e zootecnistas.
5: O PL, na verdade, mira o verdadeiro criminoso, o fraudador, o leigo e o clandestino que ameaçam a saúde pública.
2: O senador Efraim Filho, do PL da Paraíba, disse que o projeto aprovado representa um pleito dos Conselhos Regionais de Medicina Veterinária.
6: Uma demanda pela aprovação desse projeto é um tema que impacta no dia a dia do segmento, da categoria. Hoje, a relação com os animais é uma relação cada vez vínculos mais estreitos. A medicina veterinária está presente em muitas atividades do setor produtivo, então o exercício ilegal dessa profissão mereceu essa tipificação.
2: Quando o empregador atrasa o depósito do FGTS, o trabalhador pode sair no prejuízo. Uma sugestão popular transformada pelo Senado em projeto de lei quer garantir que as multas por esse atraso sejam repassadas ao próprio empregado. A proposta surgiu no programa E-Cidadania do Senado. A reportagem é de Rodrigo Rezende.
7: O Senado irá discutir como projeto de lei uma ideia apresentada no programa E-Cidadania, que determina que o valor total das multas e encargos arrecadados em razão do atraso ou falta de recolhimento do Fundo de Garantia do Tempo de Serviço, o FGTS, sejam repassados diretamente ao trabalhador prejudicado. O senador Paulo Paim, do PT do Rio Grande do Sul, que foi relator da sugestão legislativa na Comissão de Direitos Humanos e Legislação Participativa, afirmou que a proposta traz justiça.
8: Razoável, portanto, que eventuais multas incidentes sobre o recolhimento em atraso sejam destinados à conta vinculada do trabalhador. De igual maneira, o empregador que não recolher ou recolher intempestivamente as contribuições para o FGTS, deve arcar com eventuais prejuízos sofridos pelo trabalhador.
7: A sugestão legislativa foi apresentada pelo Instituto Fundo de Garantia do Trabalhador. Qualquer cidadão pode apresentar ideias de novas leis ao Senado. Para isso, basta acessar senado.leg.br/e-cidadania.
2: O senador Espiridião Amin, do PP de Santa Catarina, criticou a decisão do governo federal de zerar a cobrança de tributos sobre as compras internacionais de até 50 dólares, conhecidas popularmente como a taxa das blusinhas. A medida provisória já está em vigor, mas precisa ser analisada pelo Congresso Nacional em até 120 dias para não perder a validade. Amin afirmou que em 2024 a taxação havia sido aprovada em acordo com o próprio governo para proteger empregos e a cadeia produtiva da indústria têxtil brasileira. Na avaliação do parlamentar, a mudança representa oportunismo político e provoca instabilidade tributária, o que pode prejudicar setores produtivos.
9: O governo concordou e agora toma uma decisão, no mínimo com cheiro de politicagem. Criar solavancos tributários é uma forma de sabotar a economia.
2: Já o senador Paulo Paim, do PT do Rio Grande do Sul, lembrou os 138 anos da assinatura da Lei Áurea. Ao mencionar a data, o parlamentar destacou iniciativas legislativas aprovadas ao longo dos anos, como o Estatuto da Igualdade Racial e a Lei de Cotas, mas defendeu novos avanços na ampliação de políticas públicas de inclusão social e de ações afirmativas. Paim também citou dados sobre desigualdade racial no país. Segundo o senador, a maioria das vítimas de homicídio no Brasil ainda são pessoas pretas e pardas. E as mulheres negras ainda enfrentam taxas de desemprego mais altas.
8: Segundo a RAIS, no segundo trimestre de 2024, havia 7,5 milhões de desocupados e a taxa média de desemprego para os homens não negros era de 4,6%. Para as mulheres negras, 10,1%.
2: Com trabalhos técnicos de João Lira, o Jornal do Senado fica por aqui. Acompanhe agora as notícias da Câmara dos Deputados. Boa noite e até amanhã.

0: Jornal. Câmara dos Deputados. Plenário aprova restrições a condenados por crimes sexuais contra menores.
1: Deputados e governo encaminham acordo para diminuir escala de trabalho.
0: Câmara aumenta a punição para estupro de vulneráveis no ambiente militar.
1: Boa noite. A Câmara aprovou uma punição mais rigorosa para estupro de vulnerável no meio militar. O repórter Marcelo Larcher explica por que a mudança está sendo discutida.
2: A Câmara dos Deputados aprovou o projeto que altera as regras do Código Penal Militar para o crime de estupro de vulnerável, ou seja, quando a vítima tem menos de 14 anos de idade ou é uma pessoa com deficiência. O texto aumenta as penas previstas pela legislação militar, que é geralmente aplicada para punir militares em serviço. Dessa maneira, a punição iguala as previstas no Código Penal Comum. Atualmente, o Código Penal Militar prevê pena de 8 a 15 anos de prisão para o crime de estupro de menores de 14 anos, pessoas com deficiência ou sem discernimento para consentir. Já a legislação penal comum estabelece pena de 10 a 18 anos, sendo que a pena aumenta para 12 a 24 anos quando há lesão corporal grave e quando o estupro causar a morte da vítima, a pena é de 20 a 40 anos. O texto aprovado adota essas mesmas penas para os crimes ocorridos no âmbito militar. A proposta apresentada pela deputada Laura Carneiro, do PSD do Rio de Janeiro, também inclui regras que já existem no Código Penal. As penas se aplicam independentemente do consentimento da vítima, da experiência sexual anterior ou até da ocorrência de gravidez decorrente do crime. Relatora da proposta, a deputada Camila Jara, do PT do Mato Grosso do Sul, afirmou que o projeto corrige uma diferença entre o Código Penal Militar e a legislação penal comum, garantindo maior proteção a crianças e adolescentes e pessoas vulneráveis. Segundo a relatora, a proposta evita que militares recebam punições mais brandas do que civis em crimes da mesma gravidade. No plenário, o parecer foi lido pela deputada Érica Cocai, do PT do Distrito Federal.
3: O projeto e o parecer, eles equivalem ao Código Penal Militar ao que é previsto no Código Penal Comum, ou seja, a recrudescimento penal no Código Militar. E para além disso, ele exclui os atenuantes em casos de violência sexual. E aí qualquer violência, qualquer que seja a vítima de violência sexual.
2: O projeto que aumenta penas para estupro de vulnerável no âmbito militar seguiu para análise do Senado. Da Rádio Câmara de Brasília, com informações de Daniela Lessa e Antônio Vitor. Tal Marcelo Larcher.
0: Homenagem. Roberto Monteiro, pai do PL, celebra os 217 anos da Polícia Militar do Rio de Janeiro, comemorados em 13 de maio. O congressista destaca o trabalho da Secretaria de Estado da Corporação e cumprimenta os quase 47 mil policiais, aos quais chama de heróis anônimos.
1: Roberto Monteiro, pai, se sente orgulhoso por ter enviado mais de 35 milhões de reais em emendas de sua autoria para as diversas forças de segurança fluminenses e acrescenta que a proteção da população é a prioridade do seu mandato.
0: Sargento Portugal, do Podemos, lista nominalmente os 46 agentes de segurança do Rio de Janeiro envolvidos em operações históricas contra o crime organizado, com apreensão de drogas e de armas, e dois policiais mortos durante assalto, para solicitar a promoção de todos por bravura.
1: Sargento Portugal presta sua homenagem aos 217 anos da Polícia Militar Fluminense e critica políticos que usam a corporação para fazer propaganda, mas ignoram as dificuldades da tropa. O parlamentar cita sua linhagem familiar de militares para reafirmar seu orgulho em ser policial.
0: Segurança Pública. A avaliação de Carlos Jordi, do PL do Rio de Janeiro, o programa Brasil contra o Crime Organizado tem caráter eleitoreiro. O parlamentar afirma que os investimentos anunciados são insuficientes e que as medidas não enfrentam as facções criminosas de forma efetiva.
1: Carlos Jordi critica ainda o veto do governo a trechos de um projeto que endurecia regras para condenados pelo assassinato de policiais. Segundo o deputado, a retirada de dispositivos sobre progressão de pena e regime disciplinar diferenciado beneficia criminosos.
0: Alberto Fraga, do PL do Distrito Federal, classifica o novo plano do governo para a segurança pública como uma proposta sem inovação. Ele argumenta que medidas como o fortalecimento do sistema prisional, combate ao tráfico de armas e ampliação da perícia já existem há anos.
1: Alberto Fraga também alerta que o financiamento do programa via BNDES pode aumentar as dívidas dos estados. O deputado defende mais investimentos na fiscalização das fronteiras e na reformulação da Força Nacional.
0: Raimundo, PT do Rio de Janeiro, critica a proposta aprovada na Comissão de Segurança Pública que permite o saque do FGTS para a compra de arma de fogo. O deputado afirma que o objetivo do Fundo de Garantia é proteger o trabalhador em áreas como habitação e aposentadoria.
1: Remon se diz preocupado com políticas de segurança pública baseadas na ampliação do acesso a armas. Ele avalia que o Congresso deve rejeitar esse caminho para preservar ações voltadas ao amparo social e ao fortalecimento da democracia.
0: Coronel Crisóstomo, do PL de Rondônia, defende a redução da maioridade para 16 anos nos casos de crimes graves. Ele afirma que a discussão na Comissão de Constituição e Justiça busca responsabilizar adolescentes que cometem crimes hediondos conforme as regras aplicadas aos adultos.
1: Coronel Crisóstomo avalia que a mudança é necessária para enfrentar a participação de adolescentes em crimes violentos. Ele avalia que a legislação atual não garante punição adequada para esse tipo de ocorrência, aumentando a sensação de impunidade.
0: General Girão, do PL do Rio Grande do Norte, critica a condução das políticas de segurança pública, afirmando que o aumento da violência exige mais do que os investimentos financeiros anunciados pelo governo federal.
1: O deputado também defende o fortalecimento das forças policiais, com mais garantias aos agentes de segurança. General Girão ainda critica o sistema de justiça do país e defende a redução da maioridade penal como resposta ao avanço da criminalidade.
0: Justiça. A Câmara aprovou restrições para condenados por crimes sexuais contra crianças e adolescentes. A repórter Daniele Lessa acompanhou a votação.
4: O plenário da Câmara dos Deputados aprovou o texto principal do projeto que cria restrições para pessoas condenadas por crimes sexuais contra crianças e adolescentes, como estupro de vulnerável, exploração sexual infantil e produção ou divulgação de pornografia infantil. A proposta altera a Lei de Execução Penal. Pelo texto aprovado, a Justiça poderá determinar o uso de tornozeleira eletrônica e estabelecer limites de circulação quando o condenado deixar o presídio ou estiver com cumprindo pena em regime aberto. Essas restrições poderão impedir a aproximação da vítima e de sua família, escolas, creches, parques, praças e outros locais frequentados por crianças. O condenado também poderá ser proibido de trabalhar em atividades voltadas ao público infantil, pedir guarda ou adoção de menores, morar em locais com crianças que não sejam seus filhos ou enteados e manter contato com menores de 14 anos por meios digitais sem autorização judicial. O relator do projeto, o deputado Kim Kataguiri, do Missão de São Paulo, defendeu que o objetivo é reduzir o risco de reincidência e criar mecanismos permanentes de proteção a crianças e adolescentes.
5: A gente impõe medidas, penas restritivas de direito para pedófilos, a gente impede que o pedófilo tenha uma creche, tenha um parquinho, seja dono de qualquer estabelecimento frequentado ou que tenha como clientela crianças, adolescentes.
4: Outro ponto previsto é a obrigação de comunicar formalmente ao cônjuge ou companheiro sobre a condenação e as restrições vigentes. Para concluir a votação, ainda falta os deputados votarem uma modificação que amplia a medida também para menores acusados de crimes sexuais contra crianças e adolescentes. A emenda, apresentada pelo deputado Marcel Van Hatten, do Novo, do Rio Grande do Sul, altera penalidades previstas no Estatuto da Criança e do Adolescente. O debate sobre esse ponto gerou polêmica entre os parlamentares. A votação do texto principal chegou a ser suspensa. A emenda amplia de 3 para 6 anos o prazo máximo de internação de adolescentes que pratiquem atos infracionais com violência. E nos casos análogos a crimes hediondos, o prazo pode chegar a 12 anos. A emenda também prevê transferência para estabelecimento prisional comum quando o adolescente atingir a maioridade durante o cumprimento da medida socioeducativa em local separado dos detentos comuns. O deputado Marcel Van Hatten defendeu que os deputados se manifestem em votação nominal.
5: Se eles quiserem votar a favor de criminoso hediondo, vota a favor, mas deixa votar. Que acordo é esse que nós do Novo temos que retirar um destaque que é para punir melhor aqueles que são criminosos, porque senão não voto o resto do texto. Eu não vou admitir passar pano para esse tipo de bandido, não. Não vou retirar o meu destaque nem impedir de nominar. Isso é um direito nosso.
4: A votação do projeto que cria restrições para condenados por crianças e adolescentes ainda precisa ser concluída pelos deputados antes da proposta seguir para o Senado. Da Rádio Câmara de Brasília, Daniele Lessa.
0: Política.
1: Clarissa Tércio, do PP de Pernambuco, protesta contra a decisão do Ministério Público Federal de arquivar denúncia de violência política e de gênero que ela teria sofrido na Comissão da Mulher, contradizendo conclusões da Polícia Legislativa, que comprovam a injúria e o ataque misógino.
0: Clarissa Tércio evidencia a insegurança no ambiente de trabalho a que deputadas estão expostas e questiona qual o limite tolerável para a liberdade de expressão. Para a deputada, o arquivamento de seu processo evidencia a parcialidade das decisões judiciais, razão pela qual ela vai recorrer.
1: Paulão do PT critica a tramitação de um processo eleitoral em Alagoas que determinou a cassação de seu mandato. O deputado alega que a ação avançou sem que ele pudesse exercer plenamente o direito à ampla defesa e ao contraditório.
0: O deputado também afirma que vai continuar recorrendo da decisão e defendendo a legitimidade do mandato obtido nas urnas. Paulão sustenta que a eventual mudança no resultado eleitoral desconsidera a votação recebida e reafirma a disposição para seguir na disputa política.
1: Márcio Gerri, do PCdoB, acusa membros do governo do Maranhão de utilizarem um aparato estatal em favor de interesses políticos e familiares. O parlamentar denuncia a articulação de uma CPI na Assembleia Legislativa com o objetivo de atingir adversários da atual gestão.
0: De acordo com Márcio Gerri, o governo deixou de lado compromissos com a população para priorizar ações com foco eleitoral. Para ele, trata-se de uma tentativa de manutenção no poder. Desenvolvimento Regional.
1: Ricardo Maia, do MDB da Bahia, mostra como as emendas impositivas são fundamentais, especialmente para garantir saúde e infraestrutura para municípios com receitas precárias. Ele citou como exemplo a compra de UTIs móveis e viaturas para as cidades de Araci, Vanderlei e Jaguaripe.
0: Ricardo Maia defende também que ações do Executivo, como a duplicação da BR-116 e a construção de institutos federais, são fundamentais para o crescimento do sertão baiano e do Brasil, reforçando o Pacto Federativo e os investimentos no futuro do país.
6: Meio ambiente.
1: Pedro Lucas Fernandes, do União, alerta para os impactos econômicos da possível criação da reserva extrativista Tauamirim, no Maranhão. Segundo o parlamentar, a medida pode comprometer empregos, investimentos e o funcionamento do complexo portuário do estado.
0: Pedro Lucas Fernandes assinala que comunidades locais não teriam sido ouvidas durante o processo conduzido pelo ICMBio e Ministério do Meio Ambiente. Em nome da conciliação entre preservação ambiental e desenvolvimento econômico, o deputado pede a suspensão da criação da reserva.
6: Economia.
1: Merlon Solano, do PT do Piauí, cumprimenta o governo federal pela decisão de reduzir impostos para compras internacionais até $50 e reduzir para 30% as taxas para aquisições até $3,000. Em seu entendimento, a medida valoriza o salário e insere o Brasil no comércio global.
0: Merlon Solano destaca inovações trazidas pela reforma tributária, como a criação do cashback. Ele defende a compensação de perda de arrecadação com a taxação de apostas eletrônicas e dos super ricos e classifica como enganosa as afirmações de que o governo só aumenta tributos.
1: Lafayette de Andrada, do PL de Minas Gerais, critica o leilão de energia promovido pelo governo federal para a contratação de termoelétricas. Ele alerta que a medida contraria compromissos ambientais assumidos pelo Brasil e pode aumentar em mais de 10% a conta de luz dos consumidores.
0: Lafayette de Andrada acrescenta que órgãos de fiscalização já pediram a suspensão do leilão por falta de transparência e por mudanças repentinas nos preços. Segundo o parlamentar, o edital também ameaça desalojar milhares de famílias de agricultores assentadas no norte de Minas.
1: O STF começou a julgar as ações que tratam das regras de distribuição dos recursos da produção do petróleo. Segundo Marcelo Crivella, do Republicanos do Rio de Janeiro, não há justificativa para retirar receitas dos estados produtores, enquanto se mantém a arrecadação integral de outros recursos naturais, como os minérios.
0: De acordo com Marcelo Crivella, o Rio de Janeiro já sofreu impactos econômicos históricos, como a transferência da capital para Brasília. O parlamentar reforça que o estado depende dos royalties para financiar áreas críticas como segurança pública, saúde e educação.
1: Bongás, do PT do Rio Grande do Sul, defende a ampliação da faixa de isenção do imposto de renda, argumentando que reduzir a tributação fortalece o consumo das famílias.
0: O deputado também sustenta que a mudança impulsiona a economia ao ampliar o poder de compra da população. Além disso, Bongás reforça o apoio a propostas voltadas às condições de trabalho, como o fim da escala 6x1.
6: Trabalho.
1: Deputados fecham acordo para simplificar proposta de redução da jornada de trabalho. A repórter Silvia Munhato tem as informações.
7: O presidente da Câmara dos Deputados, Hugo Mota, afirmou que as negociações sobre o fim da escala de trabalho 6x1 se encaminham para uma alteração constitucional que reduz a jornada de trabalho de 44 horas semanais para 40 horas, com 2 dias de descanso e sem perdas salariais. Hugo Mota teve uma reunião para debater o tema com o ministro do Trabalho, Luiz Marinho, o ministro das Relações Institucionais, José Guimarães, líderes do governo e membros da comissão especial que trata da redução da jornada. Segundo Mota, situações específicas poderão ser tratadas pelos próprios trabalhadores e empregadores.
8: Nós queremos também fortalecer as convenções coletivas para que elas possam tratar das particularidades de cada setor. Também estabelecemos que será necessário o projeto de lei encaminhado pelo Executivo para podermos adequar a legislação às mudanças que faremos à nossa Constituição pela redução da jornada de trabalho.
7: O presidente da comissão especial que analisa a redução da jornada, deputado Alencar Santana, do PT de São Paulo, disse que vai ficar faltando decidir se haverá alguma compensação para os empresários e se haverá transição. Alencar defendeu a implementação imediata da mudança de jornada.
9: Eu, de minha parte, entendo que nós temos que implementar tudo que pudermos já. Há uma necessidade. Mas esse é o debate que nós vamos continuar amadurecendo. Logicamente, queremos e vamos garantir esse direito aos trabalhadores, mas, ao mesmo tempo, ninguém jamais pensa em quebrar a economia brasileira. Na verdade, nós entendemos que vai ter um ganho de escala de produtividade adiante.
7: A comissão especial fez audiência pública para debater os efeitos das mudanças para as mulheres e para pequenas empresas. Da Rádio Câmara de Brasília, Silvia Minhato.
0: Fernando Mineiro, do PT do Rio Grande do Norte, compara a resistência ao fim da escala 6x1 com os movimentos contrários à abolição da escravidão no Brasil. O parlamentar entende que a redução da jornada para 40 horas semanais representa uma medida de justiça social.
10: Nós temos também aqueles e aquelas que pregam terror na sociedade com mentiras, com fake news, com manipulações, da mesma forma que aconteceu quando em 1940 foi criado o salário mínimo, da mesma forma quando se colocou em debate a recuperação real do salário mínimo. Esse setor que defende o empresariado, que aliás são maioria aqui nessa casa, diga-se de passagem, mas serão derrotados, porque o povo brasileiro está acompanhando esse debate.
1: De acordo com Fernando Mineiro, setores contrários à mudança propagam o medo para criticar a proposta, assim como ocorreu em debates históricos sobre direitos trabalhistas. O parlamentar espera que o Congresso acompanhe o entendimento da população e aprove a redução da jornada.
0: Na visão de Paulo Lemos, do PT do Amapá, a Câmara deve priorizar debates que impactem diretamente a vida da população. O parlamentar argumenta que embates ideológicos e ofensas pessoais não contribuem para o desenvolvimento econômico e social do país.
1: De acordo com Paulo Lemos, a discussão sobre a redução da jornada de trabalho é uma das prioridades com amplo apoio popular. Ele propõe a realização de estudos técnicos e o diálogo com o setor produtivo para avançar em uma proposta de forma equilibrada.
6: Direitos Humanos.
0: Jandira Fegari, do PCdoB do Rio de Janeiro, lembra que o 13 de maio marca os 138 anos da abolição formal da escravidão no Brasil. A deputada afirma que a Lei Áurea, apesar de ter sido uma conquista do movimento abolicionista, não garantiu à população negra o acesso pleno a direitos.
1: Jandira Fegari defende políticas afirmativas e medidas de reparação para enfrentar o racismo estrutural no país. Ela ressalta que as mulheres negras sofrem os maiores impactos das desigualdades sociais na renda, na educação, no trabalho e nas diferentes formas de violência.
6: Educação.
0: Rubens Pereira Júnior, do PT do Maranhão, destaca projeto de cursinho gratuito que prepara jovens de São Luís para o acesso ao ensino superior. Ele assinala que a iniciativa, fundada em 2023, tem ajudado a realizar o sonho de muitos jovens da periferia da capital do estado.
1: Rubens Pereira Júnior informa que o projeto já registra mais de 300 aprovações em institutos federais e universidades públicas. O congressista destaca que o cursinho passou a receber apoio federal em 2025 por meio da Rede Nacional de Cursinhos Populares. populares.
0: Professora Luciene Cavalcante, do PSOL, critica a postura da Prefeitura de São Paulo diante da greve dos servidores da educação. Segundo a deputada, a proposta de reajuste de apenas 13,5% parcelado em 2 anos desvaloriza a categoria.
1: Professora Luciene Cavalcante também critica a reforma administrativa, que, segundo ela, prejudica a carreira do magistério e afeta direitos de aposentados e pensionistas. Para a deputada, o projeto...
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5: 8:03.

Oliveira. Você vem com a gente por aqui na Hora do Peão. Eu sou o Luciano Leão, é com você que eu vou e vou bem demais, né? Mas é claro que eu vou bem, eu vou otimamente, porque eu tenho comigo ele. Olha lá, chegou. Torinho, você tá firmão, Torinho. Tá beleza, Torinho? Tá de boa, né? Ô, menino touro, meio de semana, o povo tá no embalo, meu filho. Torinho, hoje você escolheu aqui a dedo, né? Nem tem dedo, coitadinho, né? Escolheu ali, ó, no casco. Torinho, vai ter que... Jorge Mateus, boa. Marília Mendonça, Torinho, bom demais. Então começa. A morena de Goiânia, sempre maravilhosa, Hugo e Guilherme.

Fiana Castela, peça íntima. Agora você vai relembrar a história, hein? Leonardo, aqui no momento, pé no barro. Pergunta.

0: Eita, animação, é assim que a gente vai fazendo a hora do peão, menino Torinho. Pode ficar com a gente, ó, Marília Mendonça, Thiago Brava, tem também, né, Torinho? Tem modo rodeio já já.
1: Não saia daí, daqui a pouco a gente volta com muito mais.

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14: 8:34. 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
17: Bora, tamo de volta na hora do pião. Escuta aí, ó, barulho do foguete. Zé Né,

0: Guilherme Benuto, filho da mãe. Agora você vai relembrar. Agora você vai se emocionar. Hora de história aqui.
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0: Bora relembrar, bora dançar e cantar com Gino e Geno.
1: Ah!

0: fechou por hoje, menino touro. Acabamos aqui, mas foi uma delícia, foi não? Foi bom demais, né? Eu, Luciano Leão, indo embora, já deixo o meu muito obrigado a você. E ó, trata de voltar amanhã, porque vai estar do jeito que você gosta. Manda beijo, Torinho. Valeu, meu povo.
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